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vocês mais um programa da série a série. Dedique uma canção a quem você ama. Eu tenho aqui em minhas mãos uma carta. Uma carta de um ouvinte que nos escreve e assina com um singelo pseudônimo de Maria.

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2: Essa é uma das muitas histórias que acontecem comigo. 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

querendo passear comigo. Mas é por causa desse calhambeque, sabe? Bye, bye.

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1: Conheço um velho ditado que é do tempo dos Agais. Diz que um pai trata 10 filhos, 10 filhos não trata um pai. Sentindo o peso dos anos sem poder mais trabalhar, o velho peão estradeiro com seu filho foi morar. O rapaz era casado e a mulher deu de implicar. Vão se manda o velho embora se não quiser que eu vá. E o rapaz, coração duro, coveinho foi falar.

0: Deus abençoe você e toda a sua família. Que alegria estar aqui com você, começando mais um programa Eu Seguirei. Eu tenho certeza de que Deus vai falar muito ao seu coração através deste programa. Olha, se você pode, eu já quero convidar você a pegar a sua Bíblia, porque hoje nós vamos meditar a palavra de Deus. A palavra de Deus é o nosso alimento, a palavra de Deus que é o nosso sustento. Eu tenho certeza que essa palavra vai mover seu coração. Olha, aqui você vai ouvir a palavra de Deus, aqui você vai poder cantar. São minutos que ficaremos juntos, onde você vai fazer uma experiência com Deus. Lembrando que tudo que você ouvir aqui, depois fica registrado no meu canal do YouTube, Frei Gilson / Som do Monte, no meu Instagram, no meu Facebook, todos com o mesmo nome, Frei Gilson / Som do Monte, para que você possa também compartilhar essa palavra com os seus amigos, tá bom? Então, vamos escutar a palavra de Deus.
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0: Diziam de Jesus assim, em Lucas capítulo 7, versículo 34, Jesus é um comilão, Jesus é um beberrão, amigo dos publicanos e dos pecadores. Olha o que algumas pessoas falavam de Jesus, comilão, beberrão. Pergunta que eu faço para você, para chamarem Jesus de comilão, será que em alguma refeição o viam exagerando nos alimentos? Chamavam Jesus de beberrão. Será que em algum momento viram Jesus bêbado? Amigo dos publicanos e dos pecadores. Será que Jesus vivia na farra? Porque olhando isto, comilão, beberrão, amigo dos publicanos e pecadores, parece que Jesus é o homem da farra. A cegueira desses homens era tanta que eles já não falam aqui no espírito da verdade, mas no espírito daquele que é a obra da mentira, aquilo que é a obra do diabo, pai da mentira. Em nome do Pai, do Filho e do Espírito Santo. Amém. Lucas capítulo 7, versículo de 31 a 35. Naquele tempo disse Jesus, com que hei de comparar os homens desta geração? Com quem eles se parecem? São como crianças que se sentam nas praças e se dirigem aos colegas dizendo, tocamos flauta para vós e não dançastes, fizemos lamentações e não chorastes. Pois veio João Batista que não comia pão nem bebia vinho e vós dissestes, ele está com um demônio. Veio o filho do homem que come e bebe e vós dizeis, ele é um comilão e beberrão, amigo dos publicanos e dos pecadores. Mas a sabedoria foi justificada por todos os seus filhos. Palavra da salvação. São Cirilo, sobre esta passagem, ele diz assim, quando puderam provar que Jesus Cristo era glutão, para eles falarem isso, como é que eles provam que Jesus era comilão, glutão? Jesus Cristo está em toda parte repreendendo a intemperança e aconselhando a modéstia. Ou seja, como que pode Jesus, que o tempo inteiro pregou contra isso? Aliás, se você abrir, por exemplo, Lucas capítulo 21, vamos ver se eu acerto. Lucas capítulo 21, versículo 34. Velai, Jesus falando, velai sobre vós mesmos para que os vossos corações não se tornem pesados com excesso de comer, com a embriaguez e com as preocupações da vida. Cirilo, São Cirilo está dizendo assim, como que pode? Aquele que pregava contra o excesso do comer, contra a embriaguez, ser um comilão, se entregar à embriaguez. Se isso é comum para nós, falar uma coisa e viver outra, não, isso não, para Jesus isso não se aplica. Ele tratava com os publicanos e os pecadores, e por isso diziam contra ele que era amigo dos publicanos e dos pecadores, não podendo dizer que havia caído em pecado. Veja, ele caminhava sim com os pecadores. Mas uma coisa é caminhar com os pecadores, outra coisa é cair no pecado dos pecadores. Jesus não caiu no pecado dos pecadores. Mas São Cirilo fala, mas que tratava com eles sobre salvação. Então sim, Jesus entrou na casa de Zaqueu, ladrão. Jesus entrava na casa de ladrões? Como assim Jesus na casa de ladrão? Quem fica muito perto de ladrão é porque é ladrão. Não. Jesus entra na casa do ladrão para fazer o ladrão deixar de ser ladrão. Jesus, ele entra na casa de pecador para fazer o pecador deixar de ser pecador. O sol, São Cirilo, o sol não se mancha quando percorre toda a terra e deixa cair seus raios constantemente sobre seus corpos imundos. Nem o sol da justiça se ofende quando trata com os maus. No entanto, ninguém tente comparar sua própria medida com as excelências de Jesus Cristo. Mas cada um, considerando sua própria miséria, evite a companhia dos maus, porque as más conversas corrompem os bons costumes. Abra sua Bíblia em Marcos capítulo 2, versículo de 16 a 17. Os escribas do partido dos fariseus, vendo-o comer com as pessoas de má vida, e publicanos, diziam aos seus discípulos, ele come com os publicanos e com gente de má vida. Ouvindo, Jesus replicou, os sãos não precisam de médico, mas os enfermos, não vim chamar os justos, mas os pecadores. Jesus, ele convivia com os maus para converter os maus. Agora, cuidado, o São Cirilo terminou dizendo para mim e para você, agora cuidado você, para não se juntar às más companhias e não se tornar um deles. Abra sua Bíblia, 2 Coríntios capítulo 6, versículo 14. Não vos prendais ao mesmo jugo com os infiéis. Cuidado para que quando você vai lá com os infiéis, você não se coloque no mesmo jugo deles, que era o que Cristo não fazia. Que união pode haver entre a justiça e a iniquidade? Ou que comunidade entre a luz e as trevas? Não posso me colocar no mesmo jugo com os infiéis. Em nome do Pai, do Filho e do Espírito Santo. Amém.
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0: Resposta a essa palavra, eu quero convidar você agora a cantar comigo.
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1: O programa de hoje está bom demais e eu quero lembrar você, se você quiser ouvir mais pregações, mais meditação da palavra, basta você me acompanhar no meu canal do YouTube, Frei Gilson / Som do Monte, no meu Instagram, no meu Facebook, no meu TikTok e lá você vai encontrar muito mais palavra de Deus para você.
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1: E nós vamos terminar este programa rezando. Eu quero clamar agora por você, quero clamar pela sua família. Senhor Deus, libera agora o teu Espírito Santo sobre cada pessoa que acompanha este programa. Vem Espírito Santo, enche todos os que estão acompanhando este programa agora. Libera, Senhor, para esta pessoa o que ela mais precisa, para o corpo e para a alma. Libera, Senhor, curas e libertações em nome de Jesus para esta pessoa que assiste, que acompanha, que escuta e para toda a sua família. Eu clamo a tua poderosa bênção. Visita agora com bênção de proteção. A bênção que só o Senhor pode dar. Abençoe-vos o Deus Todo-Poderoso, Pai e Filho e Espírito Santo. Amém.
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2: 5:18. 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
3: Olá, bom dia. Estamos chegando para mais um programa Rancho 99 da sua Paranapanema, de Piraju para todo esse mundão. Para você do sítio Chacras Fazendas, muito bom dia. Vem com a gente aqui o melhor da música sertaneja, o clássico da música sertaneja, para você no 99.1 FM. 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Com a gente até às 6:30 da manhã. Com a boa música sertaneja no seu rádio. Então vamos de música.

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1: 99, de volta. Como é que tá o seu dia? Tudo beleza? Tudo legal? Tá gostando? Então tem mais. Até às 6:30 da manhã, muita música sertaneja no seu rádio. Música sertaneja que você curte, que você gosta, aqui na Paranapanema de Piraju, para todo esse mundão. Para você de Piraju, da região, das estradas, sempre na sintonia com a gente. Pessoal de Sarucaiá, sempre na sintonia. Tejupá, Timburi, pessoal de Ribeirão Bonito, Taquarituba. Nosso abraço aí a todos aí. Pessoal lá do Óleo, né? Bernardinho de Campos, Cerqueira César. Nosso abraço a todos e a música sertaneja não para. 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
1: Rancho 99, de volta. Como é que tá o seu dia? Tudo beleza? Tudo legal? Tá gostando? Então tem mais. Até às 6h30 da manhã, muita música sertaneja no seu rádio. Música sertaneja que você curte, que você gosta, aqui na Paranapanema de Piraju, para todo esse mundão. Para você de Piraju, da região, das estradas, sempre na sintonia com a gente. Pessoal de Sarucaiá, sempre na sintonia. Tejupá, Timburi, pessoal de Ribeirão Bonito, Taquarituba. Nosso abraço aí a todos aí. Pessoal lá do Óleo, né? Bernardinho de Campos, Cerqueira César. Nosso abraço a todos e a música sertaneja não para. 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
8: 99,1. É o Rancho 99 da sua Paranapanema, juntinhos com o clássico da música sertaneja. E você que tá em Piraju, na região, na estrada, sempre ligadão com a gente, nosso abraço. Mandar um abraço pro Daniel, tá lá no Eldorado, sempre na sintonia com a gente. Também a Nilza e o Zé Roberto lá na Tibiriçá. Alô, Nilza, alô, Zé Roberto. Também o Zequinha Mandioca, alô, Zequinha, tá lá na Vila Jurumirim, na sintonia com a gente. O Val, lá na Fazenda Santa Lúcia. Alô, Val, bom dia. Seu Abissaí, também na sintonia com a gente. Carlos, eu sou Wesley, pessoal do Recanto dos Pássaros, sempre na sintonia da 99.

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3: A agropecuária deve crescer 2,8% em 2026, prevê Ministério da Fazenda. O Ministério da Fazenda elevou para 2,8% a previsão de crescimento da agropecuária brasileira em 2026. A revisão ocorre mesmo diante da redução da estimativa para o crescimento geral da economia brasileira, que passou de 2,3% para 2%.
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2: Louvado seja o nosso Senhor Jesus Cristo, para sempre seja louvado. Hoje é dia 24 de setembro, estamos na quinta-feira dedicada à Santíssima Eucaristia. Graças e louvores se dêem em todo momento ao Santíssimo e Diviníssimo Sacramento. Participe da sua comunidade hoje, passe um pouquinho diante do Sacrário, faça a sua oração. Peça também a intercessão de Nossa Senhora nas suas orações. Por isso, façamos juntos nosso ato de consagração. Nossa Senhora do Rocio, Rainha do Céu e da Terra, Padroeira do Paraná, nós vos saudamos, refúgio dos necessitados, por vossas mãos intercessoras, a misericórdia de Deus jamais faltou. Dai-nos a graça de sermos discípulos de Jesus na busca de vivermos a palavra de Deus. Transformai a nossa vida em um santuário de amor, onde Jesus seja o centro. Consagramo-nos a vós, cheios de confiança. Em vossas mãos renovamos as promessas do nosso batismo. Renunciamos a toda forma de egoísmo para vivermos e convivermos como irmãos. Mãe do Divino Orvalho, que cura e salva, com amor queremos propagar a vossa devoção. Nossa Senhora do Rocio, envolvei-nos em vosso manto de amor e proteção. Mergulhados nos mistérios da encarnação, morte e ressurreição de Jesus, conduzi a nossa vida para o coração de Deus na ação do Espírito Santo. Assim seja. Amém. Agora a bênção da água e dos objetos de devoção. Senhor Deus Todo-Poderoso, fonte e origem de toda a vida, abençoai esta água que vamos usar para pedir o perdão de nossos pecados e alcançar a proteção contra toda a doença. Concedei a Deus que, por vossa misericórdia, jorrem sempre para nós as águas da salvação, para que possamos nos aproximar de vós com o coração puro e ficarmos livres de todo o perigo do corpo e da alma. Abençoai também, Senhor, os nossos objetos de devoção e artigos religiosos. Por Cristo nosso Senhor. Amém. O Senhor esteja convosco, Ele está no meio de nós. Desça sobre você, sobre a sua casa, a bênção de Deus Todo-Poderoso. Pai, Filho e Espírito Santo. Amém. Um grande abraço e fique com Deus.
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Rancho 99, de volta. Como é que tá o seu dia? Tudo beleza? Tudo legal? Tá gostando? Então tem mais. Até às 6h30 da manhã, muita música sertaneja no seu rádio. Música sertaneja que você curte, que você gosta, aqui na Paranapanema de Piraju, para todo esse mundão. Para você de Piraju, da região, das estradas, sempre na sintonia com a gente. Pessoal de Sarucaiá, sempre na sintonia. Tejupá, Timburi, pessoal de Ribeirão Bonito, Taquarituba. Nosso abraço aí a todos aí. Pessoal lá do Óleo, né? Bernardinho de Campos, Cerqueira César. Nosso abraço a todos e a música sertaneja não para. Rancho 99.

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9: Aí, já de volta o Rancho 99 da sua Paranapanema, mandando um abraço aqui pros caminhoneiros, né? O James Caminhoneiro, tá lá em Cabralha, Paulista, sempre tá por Piraju e sempre ligadão com a gente, né? O Richardão também, né, Richardão? Bom dia. O Marcelão, alô Marcelão Delane, bom dia. O Zezão Caminhoneiro, nosso abraço também ao Jair Caminhoneiro, sempre na sintonia com a gente. Um abraço também pro Adriano, tá lá em Guarulhos, sempre na sintonia com a gente. Seu Ibrahim, lá em Sorocaba, na sintonia com a gente, ele, Dona Maria Rosa. Nosso abraço a todos os pessoal que sempre está com a gente em 99.fm e o Rancho 99, que está chegando ao final, hein? 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Mabraco e mãos ao obra, que volta, né, em breve aí com mais música sertaneja aqui na 99, Jornal Operação Cidade, primeira edição dessa manhã gostosa pra...

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11: Na estância turística de Piraju, 6:26. 6:26, bom dia. Hoje é quinta-feira, 24 de setembro de 2026. Dia do mototaxista. Parabéns, mototaxista. As manchetes. Festa EMAPA em Avaré vai prosseguir com shows amanhã. Acesso à estrada em São Bento é interditado. Defesa Civil de Itaí resgata filhote de onça parda em Itaí. Encontro Nacional do Plantio de Soja começa hoje em Santa Cruz do Rio Pardo. sepultado em Bariri. Menino que morreu após se engasgar com pão de queijo. Em Chavantes, curso gratuito de ajuste e reforma de roupas. Santo Antônio da Platina terá domingo agora feira do rolo, comércio e exposição de carros antigos. Polícia Civil de Avaré prende quadrilha suspeita de roubos em nossa região. Casal é preso transportando drogas na estrada de Itatinga. Vereadores de Óleo rejeitam projeto de lei criando taxas. Isso e muito mais a partir de agora. São 6 horas e 27, 6 e 27. Festemapa em Avaré vai prosseguir com shows nesta sexta-feira. Após o vendaval e o estrago causado no recinto da Emapa, no recinto de festas de Avaré, como estruturas derrubadas, equipamentos danificados, a reposição das estruturas está sendo feita e os shows programados para o final de semana acontecerão normalmente, de acordo com a organização da festa, Prefeitura de Avaré. Amanhã, sexta-feira, 25, show Natanzinho Lima, Zé Rafael, sábado, Wesley Safadão, Vovô James, Val Pinheiro, domingo, João Bosco e Vinícius, Marcelo Aguiar. A programação gratuita também inclui Rodeio Prata da Casa, nos dias 25 e 27 de setembro. A programação da EMAPA já havia sido adiada no início do mês devido ao mau tempo na cidade de Avaré. O evento tinha previsão de início no dia 11 de setembro e começou no dia 15 de setembro. Foi paralisada em virtude da chuva. São 6 horas e 29, 6 e 29. Chavantes. Em Chavantes, curso gratuito de ajuste e reforma de roupas. A Secretaria Municipal de Assistência e Desenvolvimento Social de Chavantes está oferecendo vagas limitadas para o curso de ajuste e reforma de roupas de 15 a 16 de outubro em Chavantes. Encontro Nacional do Plantio de Soja começa hoje em Santa Cruz do Rio Pardo. A abertura nacional do plantio da soja 2026-2027 acontece hoje em Santa Cruz do Rio Pardo, hoje e amanhã, dias 24 e 25, no recinto José Rosso, em Santa Cruz do Rio Pardo. Serão dois dias reunindo produtores, especialistas, lideranças, profissionais do setor da soja para compartilhar informações, experiências e também a exposição de maquinários. São 6 horas e 30 minutos, 6 e meia. Defesa Civil de Itaí resgata filhote de onça parda. Que belezinha. A Defesa Civil de Itaí realizou na manhã de ontem o resgate de um filhote de onça parda que havia entrado em uma casa no bairro Capitão Cesário, em Itaí. A equipe foi acionada e realizou o atendimento com segurança, preservando tanto a integridade dos moradores lá da casa quanto o bem-estar do animal, porque não se sabe, né? Se a mãe da onça ia atrás, da oncinha ia atrás, provavelmente estava procurando onde que a oncinha foi, né? Imagine só, a onça invadia a casa lá atrás do filhote. Pois bem, a família, claro, ficou com medo e ligou para a Defesa Civil, né? Falou, olha, vocês não vão acreditar, mas tem um filhote de onça aqui em casa, bairro Cesário, município de Itaí. A Defesa Civil foi lá e levou o animal para a Unesp em Botucatu. Depois ele vai voltar para o seu habitat para procurar sua mãe lá no bairro Cesário, no município de Itaí. São 6 horas e 31, 6 e 31. Sepultado em Bariri, menino que morreu após se engasgar com pão de queijo. Atenção, hein? Olha, menino morre após se engasgar com pão de queijo. O menino Valentim Gabriel de Souza, 2 anos de idade, morreu após se engasgar com um pedaço de pão de queijo. O acidente foi quando o menino estava em um supermercado em Araraquara, interior de São Paulo, na tarde de terça-feira. A família de Bariri. Ele foi sepultado ontem à tarde em Bariri. Se afogou dentro do mercado com um pão de queijo. Não tinha ninguém ali nas proximidades preparado para socorrer, para, né, desafogar o menino. Chamaram algumas pessoas lá, até o corpo de bombeiros, mas o menino infelizmente acabou morrendo. São 6 horas e 32, 6 e 32. Acesso à estrada em São Bento é interditado. A Prefeitura de Mandurim informou que está totalmente interditado nos dois sentidos. O acesso à estrada localizada no distrito de São Bento, prolongamento da rua Mauro Sinel, sentido bairro Batatais, Manduri. O bloqueio está localizado aproximadamente 300 metros após o término da zona urbana de Manduri e foi necessário devido à grande erosão provocada pelo alto volume de chuvas. Então, está interditado aí a estrada, nos dois sentidos, hein? Estrada do distrito de São Berto, município aí do Manduri, né? Sentido Batatais. Agora são 6 horas e 32 minutos. Às 6h32, eu falo agora, gente, às 6 horas e 32 minutos para você que tem motinha elétrica. Então, atenção, atenção Piraju, atenção região. Você usa a moto elétrica, a motinha elétrica, scooter, patinete? 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Agora são 6 horas e 34 minutos, 6h34. Santo Antônio da Platina terá domingo agora, Feira do Rolo. O comércio vai estar funcionando e haverá exposição de carros antigos. Olha só, a Feira do Calçadão em Santo Antônio da Platina vai estar com uma edição especial domingo agora, das 9 da manhã às 2 da tarde, no Calçadão Manuel Arrabassá, Ribeteira, Calçadão, olha o nome, Manuel Arrabassá, Ribeteira, no centro de Santo Antônio da Platina. A programação contará com exposição de carros antigos, comércio aberto, comércio de artesanato, artes visuais, música ao vivo, praça de alimentação e feira do rolo em Santo Antônio da Platina. São 6 horas e 35, 6h35. Três detentos não retornam à penitenciária de Assis após saída de setembro. Ao todo, 769 reeducandos do regime semiaberto foram autorizados pela Justiça entre 15 e 21 de setembro para saírem da penitenciária de Assis. 756 retornaram o prazo, né? Três detentos ainda não voltaram. Vamos ver se não foram presos, né? Ou estão para ser presos. Vão ser presos, sim. Ah, em Bauru, mais de 2 mil detentos foram liberados, 60 não voltaram. Agora são 6 horas e 35 minutos. 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São 6 horas e 36 minutos, 6h36. Piraju vai ter as finais da primeira Copa Jumpe Regional de Futebol de Base neste domingo. Atenção aí, domingo nós vamos ter uma festa aí no ginásio, no estádio municipal. Domingo tem uma festa no estádio municipal Gilberto Moraes Lopes. Final da primeira Copa Jumpe Regional de Futebol de Base. teremos Sub-11, Fartura Cerqueira César, teremos aí também a apresentação no, na grande final, Sub-13, Cerqueira César Piraju, Sub-15, Taguaí Piraju, de manhã, hein? A partir das 8 horas da manhã haverá sorteio de prêmios também, todos estão convidados. Ah, por se falar nisso, domingo também, domingo de manhã, nós vamos ter domingo de manhã no, na Escola Municipal, na quadra da Escola Municipal Dr. José Domingos dos Santos, Escola do SESI, a partir das 9 horas da manhã, domingo na praça, né, a realização Departamento de Cultura da Estância Turística de Piraju. E domingo também é o concurso da Prefeitura de Piraju, hein? Depois de mais de 15 anos, não tinha concurso na Prefeitura, e aí o prefeito Carlinhos Pneus e Leonardo Tonon, né, estão, portanto, aí com esse concurso, a equipe da Prefeitura trabalhando para o concurso, e agora, depois das inscrições, nós vamos ter a prova, que vai ser domingo agora. Então, atenção, você que fez a sua inscrição, hein? Domingo agora é a prova, hein? Escolas da Talibra Neal, Nhanho Braga, Joaquim Guilherme Moreira Porto, Maria Gonçalves da Mota, Quinzinho Camargo, Mônica Bernamé Garrote, Teto, nosso Teto. Período da manhã, prova às 9 horas, os portões fecham. Abrem às 8h15, fecham às 8h45. A prova começa às 9 horas. Cargos: bibliotecário, carpinteiro marceneiro, gari, inspetor de alunos, oficial administrativo, operador de máquina rodoviária, professor de educação física, protético, psicólogo. Período da tarde, prova 2 horas da tarde. Abertura dos portões, 1h15. Fechamento dos portões, 1h45. Início da prova, 2 da tarde. Cargos: advogado, eletricista, encanador, farmacêutico, fiscal, lubrificador, borracheiro, operário, orientador social, cuidador social, professor 1, servente escolar, hein? Informações você consulta aí na plataforma do Instituto IBEP. Agora são 6 horas e 39 minutos, 6h39, às 6h39 eu falo para você, olha, para você aí do Forte Plus Energy. 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São 6 horas e 40 minutos, 6h40. Vamos registrar aqui as nossas devidas condolências. Faleceu em Piraju a senhora Ignês Aparecida Fernandes Alves, de 89 anos de idade. A dona Ignês Aparecida Fernandes Alves, de 89 anos de idade, morava à rua João José, Vila São Pedro, em Piraju. Deixa o esposo, seu Zé Alves, o padeiro, né? Ih, o padeiro das antigas, seu Zé Alves, né? Tá forte, tá com mais de 80 anos de idade, o seu Zé Alves, né? O padeiro antigo. Deixa os filhos, Maria Rosângela, o Vanderlei, o Vanderci, o Antônio Carlos, que é o Palito, e a Márcia e o Ronaldo. Então, faleceu o Antônio Carlos é o Palito. Faleceu a senhora Ignês Aparecida Fernandes Alves, 89 anos de idade, lá da Vila São Pedro, né? É esposa do nosso querido seu Zé Alves, o padeiro das antigas, ali da Nova América, da Vila São Pedro. Tá forte, tá lá no velório, né? Ao lado, né, da esposa, dona Inês. O corpo está no velório municipal de Piraju. O sepultamento vai ser hoje às 14h. Condolências à família. São 6h41. Vamos para a Câmara Municipal de Óleo agora. Vereadores de Óleo debatem taxa do lixo e iluminação. Na sessão da Câmara Municipal de Óleo, trataram do projeto de criação da taxa de iluminação e taxa do lixo. Foi rejeitado o projeto. Mas os vereadores Vinícius Alfredo e a vereadora Viviane Silveira, eles votaram a favor e falaram o motivo que votaram a favor, porque trata-se de uma lei federal, que inclusive o município perde recursos aí se não aprovar.
12: Respeito a opinião de todos os colegas. Eu também não gosto de pagar imposto. Eu tenho um comércio, eu pago uma conta de água sem gastar água, mas fazer o quê? É assim que funciona em todo o Brasil. Nós pagamos os impostos. No caso dessas leis, nós estamos votando hoje, não é só o aumento, não é um aumento, né? A instituição da cobrança que chama taxa de lixo, mas depois eu vou falar o nome certo, e também da iluminação pública. É todo a instituição de um novo código tributário, que assim, nós tivemos duas reuniões aqui, eu fui lá para conversar com o jurídico da nossa prefeitura, a doutora Larissa, e esse código tributário está vindo para a gente andar junto com o novo código tributário da União, novo código tributário do Brasil, o nacional. Então, o que nós estamos votando hoje é para que o óleo consiga andar junto e certinho lá com Brasília. Porque nós já perdemos aqui a instituição da taxa de lixo, que fala, não chama isso. É uma lei federal, a lei 14.026 de 2020, que institui o novo marco legal do saneamento básico. Nós já perdemos um caminhão de lixo porque o óleo não tem essa taxa, né? É algo que os outros municípios têm. Eu acompanho a política aqui de todos os municípios. Óleo, Bernardino, Manduri, vou muito para Andu, que é a família da minha esposa de lá. Lá já é instituída essa taxa da cobrança do lixo. Manduri já faz uns anos. Bernardino também. Óleo ainda não. Foi reprovado várias vezes aqui por conta de quando vieram as outras leis, e eu estava aqui nessa casa, realmente ela não estava muito bem explicada, muito bem alinhada. Dessa vez foi feita uma lei minuciosamente, como o vereador João disse, não tem nada tecnicamente errado, nosso jurídico já aprovou aqui. No caso da iluminação pública, mas espera aí, eu vou continuar do lixo aqui, ó. A lei federal 14.026 de 2020, que institui o novo marco legal do saneamento básico. O que diz a lei? A obrigatoriedade. Aqui, ó, a legislação exige que todos os municípios, é uma lei federal, exige que todos os municípios brasileiros adotem uma taxa ou tarifa para sustentar os serviços de coleta, transporte e destinação.

0: que costuma vir junto com o IPTU ou junto com a conta de água. No caso nosso, está junto com o IPTU. E eventuais regras de isenção para famílias de baixa renda com base nas diretrizes do setor. Não sei se todos leram, mas tem essa isenção. Família de baixa renda não vai pagar, entendeu? Está tudo lá, está tudo escrito na lei. Então não vai instituir para mim igual é para uma pessoa que não pode pagar. Eu tenho condição e eu vou pagar, se for instituído. E quem não tem condição, quem é do baixa renda, já está instituído lá. A questão da iluminação pública também é uma lei federal. Então, gente, não tem como a gente ficar correndo. Anos e anos e anos de... Isso se chama renúncia de receita. Hoje a gente não está aqui para fazer política. A política é daqui a, como disse o vereador Vanderlei, é daqui a 2 anos. Hoje a gente está aqui, nós somos vereadores, nós estamos aqui para fazer administração pública. Isso aqui se chama responsabilidade fiscal com o nosso município. O que adianta? O município daqui a pouco... todo mundo sabe que o nosso município não tem receita própria, né? É 4, 5%. Então, 95% vem da União e vem do Estado. Vocês já ouviram falar que estão querendo acabar com municípios pequenos que não têm arrecadação própria. O nosso está praticamente, vive às custas da União e do Estado. E se a gente não quiser instituir o mínimo, então é melhor que deixe de existir o município. Porque se a gente não consegue se sustentar... não é aumentar, não é criar tributo para a população, é algo que o governo federal está pedindo para a gente. Eu não queria vir aqui fazer isso, mas quando eu coloquei meu nome na urna, quando eu fui eleito, é uma responsabilidade de um vereador. Pode votar contra ou a favor, isso é de cada um, mas que o Tribunal de Contas vem apontando, que o promotor vem apontando, eu sei de lugares que depois ele vai notificar o prefeito vai falar, ó, passei aqui na Câmara, ó, 20 vezes, eles não aprovaram. Vai vir aqui e tem caso aqui que eles já pediram até a sessão de votação para ver o que está acontecendo. Então, eu não queria instituir. Falar, ah, Vinícius, você queria? Não. Mas é algo, ser político, ser vereador, ser prefeito, existe o ônus e o bônus. Nós temos o bônus e esse aqui é o ônus. Então, não queria instituir a taxa, mas... meu voto para essa lei, que está redondinha, está certinha, será favorável. Respeito a opinião de todos os colegas.
1: A vereadora Viviane Silveira, do município de Óleo, também falou da importância destas taxas.
2: Esse projeto de lei, já há alguns anos, ele já está vindo para a Câmara e sendo rejeitado. Já foi há 8 anos, pelo menos, quando eu já fui vereadora em outro mandato. E hoje nós não temos mais como fugir dessa situação, respeito a opinião de todos, mas para ficar bem claro, isso não é aumento de impostos, isso é uma inclusão de taxa. Como disse o vereador Vinícius, eu também fiz a pesquisa e toda a região, esse projeto já foi aprovado. E só para deixar bem claro a população, para que depois, né, não falhar, aprovou uma inclusão de taxa, infelizmente o nosso município depende de verbas, sim. E a não aprovação desse projeto será impedido de ter convênios e receber emendas. Infelizmente, a população aliense, a gente não tem mais o que fazer. Pelos comentários dos colegas, talvez não seja aprovado o projeto hoje, mas ele virá em outra data e nós não vamos ter mais muito o que fazer, tá? Para ficar bem claro, é uma inclusão de taxa, foi muito bem estudado esse projeto, é quase que uma inclusão de taxa irrisória, é para que realmente o nosso município atenda ao governo estadual e federal.
1: Portanto, está aí, foi rejeitado, como se diz. Então, o prefeito do município de Óleo enviou lá para a Câmara Municipal, a Câmara rejeitou. Esses dois aí, vereadores explicaram, foram a favor e explicaram. Agora, provavelmente, vem aí o Ministério Público, vem aí o Tribunal de Contas, e o prefeito falou, mandei para a Câmara rejeitou. São 6h49, vamos para o intervalo, daqui a pouquinho as informações da polícia.
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1: 6h49.
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0: 6h53. Em Piraju teremos novos pontos de ônibus para as pessoas que pegam aí o transporte de pacientes. Nós temos aqui um áudio da diretora municipal de saúde de Piraju, a Luciana Vendrameto, juntamente com o Evandro, que é o responsável pelo transporte de pacientes. Vamos ouvir.
1: Pacientes que utilizam o transporte municipal da saúde. Esse recado é para você. Pensando na comunidade dos pacientes que utilizam transporte para Varé e Rubião Júnior, nós estamos ampliando nossos pontos de embarque e desembarque.
2: É isso aí, Lu. O que a gente está criando um ponto em frente ao PSF de Pireçá 2 para ajudar a população lá do Vídeo do Cunduva, que é muito distante do ponto atual, para facilitar a vida deles no dia a dia. Estamos criando um ponto também no Jardim das Figueiras, para auxiliar a população ali do bairro Casa de Pedras. E estamos também criando um ponto ali no Pirabites, para atender toda aquela região ali que fica muito distante dos pontos atuais.
1: A partir de amanhã, então, esses novos pontos estarão disponíveis para vocês, pacientes que utilizam essa linha de Avaré e Rubião Júnior.
2: Muito obrigado a todos.
0: Portanto, tá aí já, novos pontos de ônibus, né? Agora são 6h54, 6h54, vem aí as informações da polícia. Polícia Civil de Avaré prende quadrilha suspeita de roubos na região. A Polícia Civil de Avaré prendeu ontem 4 integrantes de uma quadrilha suspeita de roubos milionários em fazendas de cidades das regiões de Itapetininga e Bauru. As prisões ocorreram durante uma operação em Andradas, Minas Gerais. Segundo a polícia, os roubos aconteceram em março e maio deste ano. Durante a operação, também cumpriram 11 mandados de busca e apreensão. O primeiro caso ocorreu em Avaré, em 30 de março, quando 3 homens encapuzados renderam e trancaram um trabalhador em um cômodo, enquanto outros integrantes do grupo roubaram defensivos agrícolas, celulares e veículos. Parte dos bens foi recuperada pela polícia. Já em 15 de abril, 8 homens invadiram uma propriedade rural em Arandu. 2 pessoas foram ameaçadas de morte. Durante o roubo, uma arma pertencente à polícia militar foi levada. Parte da ação criminosa foi registrada por câmera de monitoramento. O terceiro assalto aconteceu em 29 de abril, também em uma propriedade rural, em Avaré. Na ocasião, 4 homens renderam os trabalhadores da fazenda e levaram cerca de 255 mil em defensivos agrícolas, além de 2 carabinas avaliadas em 44 mil. Também 2 fazendas e 2 córregos tiveram 21 toneladas de café subtraídas em um período de 10 dias. Outra cidade que foi também alvo dos bandidos, Itaju, interior de São Paulo. Os criminosos levaram um trator, um carro e também maquinários. As investigações apontaram que os crimes foram praticados pela mesma quadrilha, devido à semelhança na forma de agir. As autoridades identificaram os suspeitos após identificar deslocamentos entre Andradas, Minas Gerais, e as cidades atingidas por meio de conexões via celular. A polícia de Avaré prendeu a quadrilha. Casal é preso transportando drogas na rodovia próximo ao município de Itatinga. Uma equipe do Tático Ostensivo Rodoviário TOR em fiscalização na rodovia Presidente Castelo Branco, próximo ao município de Itatinga, região de Avaré, abordou um veículo com um casal. Casal que informou que estava indo para Avaré. Durante a fiscalização, os policiais rodoviários perceberam um forte odor semelhante ao de maconha no interior do automóvel. A equipe policial realizou uma vistoria no carro e encontrou no porta-malas um saco azul com 6 pacotes contendo drogas. A droga foi encaminhada para pesagem e totalizou 6 quilos e 140 gramas de skunk, uma variedade de maconha com alta concentração de substâncias psicoativas. O casal foi preso. Caminhão pega fogo na rodovia próxima ao município de Avaí. No início da tarde de ontem, pela rodovia Marechal Rondon, próximo ao município de Avaí, a 39 quilômetros de Bauru, um caminhão Scania com placas de Guararapes e o semi-reboque com placas de São Paulo foram destruídos por um incêndio. Apesar dos danos materiais, ninguém ficou ferido. Participação do repórter Marcos Fernandes.
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11: TSE abre investigação sobre rede de perfis que apoiaria Flávio Bolsonaro. O TSE determinou o prosseguimento de uma investigação sobre uma suposta atuação coordenada de perfis no Instagram em benefício da candidatura de Flávio Bolsonaro. A investigação envolve também Alfredo Gaspar e o deputado Mário Frias. A abertura da investigação não significa condenação.
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2: Bom dia, tá começando mais uma Manhã de Sucesso pra vocês aqui na 99. Eu sou a Débora Aureliano e eu fico com vocês até as 9 horas da manhã. E aí, galera, como é que vocês estão hoje? Como vocês passaram? Bom, eu espero que esteja tudo bem por aí, tá? Aqui comigo tá tudo 10. Hoje, gente, já é quinta-feira, dia 24 de setembro de 2026. E agora são exatamente 7 horas e 32 minutos. E a você que está aí já acompanhando a nossa programação, obrigada pela sua audiência, obrigada pelo carinho sempre aqui com a gente, tá? Bom, como eu já disse anteriormente, né, até as 9 horas da manhã tem muita música boa e também dicas incríveis para vocês. E claro, né, os nossos parceiros e patrocinadores de todas as manhãs. 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Esses são os nossos parceiros de todas as manhãs aqui do Manhã de Sucesso. Bom, a nossa manhã começou por aqui, tá? Então vocês que já estão nos ouvindo, querem mandar o seu bom dia, o seu alô, é pelo WhatsApp, tá bom? 998-33-0610. Belezinha? Vamos com sucesso internacional para começar a nossa manhã maravilhosa aqui na 99. E ó, lembrando, né, gente, já pode pedir na sua música por aí, viu? Ó só, 7h33 com Sage.

0: 7h37.
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4: Olá, queridas ouvintes. Que alegria ter você aqui, ligadinha no Toque de Mulher. Eu sou Andressa Pires e é um prazer enorme te acompanhar nesta nossa parte do programa, recheada de dicas pensadas com carinho para você. Sabe, investir no nosso próprio bem-estar é fundamental. Quando a gente se cuida, cultiva nossos interesses e mantém a autoestima lá em cima, a gente chega nas relações e nos desafios da vida muito mais leve e interessante. Relacionamentos, por exemplo, florescem quando as pessoas têm vida própria e escolhem estar juntas por desejo. É um cuidado com a gente que faz toda a diferença. E para complementar esse bem-estar, que tal a gente pensar nas nossas palavras? Repetir pensamentos positivos, sabe, com frequência, ajuda a criar novos caminhos no nosso cérebro. Não é mágica, é treino. Quando você escolhe falar com mais esperança, seu cérebro começa a procurar o que há de bom. É um exercício diário que realmente transforma a forma de enxergar a vida, trazendo mais leveza e gratidão. Então, vamos nessa. Invista em você, na sua mente e no seu coração. E claro, continue com a gente, porque já já eu volto com mais dicas e muita inspiração aqui no Toque de Mulher. Não saia daí.
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13: Bom dia, galera! De volta com Manhã de Sucesso para vocês e aqui na 99 chegou o momento do nosso horóscopo. Vamos lá, então! O primeiro signo do dia é o signo de Áries. Lembrando, né, gente, arianos sempre o primeiro

0: Eliana querida, um beijão, como é que tá aí, hein? Ela pediu, mandou um grande beijo pra todo mundo aí também, né, desejando uma ótima quinta-feira pra todos. Comigo também, quem está por aqui é o Ricardo. Ó, só é o Ricardo. Fala, Ricardo, bom dia pra você, hein? Valeu aí pela dica. Obrigada, viu? Quem mais aqui com a gente também, mandando aquele bom dia. Vamos ver a Lucinha Aureliano já por aqui também, Lucinha. Vamos lá então, meus queridos. Comigo também, gente, por aqui, mandando aquele bom dia. É a minha queridíssima amiga Dona Maria. Bom dia, Dona Maria. Um beijo pra você, viu? Muito obrigada pelo bom dia. E assim, agora nós vamos, gente, começar com o nosso horóscopo, finalmente. Tá bom? Arianos, o clima favorece momentos de muito carinho e proximidade, com direito à intimidade gostosa e afetos em alta. Aproveite para ficar mais perto de quem você ama. Mas, Arias, cuidado também com imprevistos ou mudanças de humor. Mantenha a serenidade para nada estragar um momento que pode ser inesquecível. E ó, a cor do dia para você aí do signo de Arias hoje é azul escuro, beleza? Vamos agora com o pessoal do signo de Touro. Taurinos, que fazem aniversário do dia 20 do 4 a 20 do 5. Touro, se liga nessa. Lua e Vênus trazem um astral ótimo para curtir programas com amigos e até um crush. As conversas fluem e a troca de ideias enriquece as relações, viu? Mas o céu alerta para você ter cautela com gastos e decisões impulsivas. Aproveite com moderação para o prazo não virar preocupação depois, tá bom? A cor do dia para você aí do signo de Touro hoje é vermelho. E agora a gente finaliza com geminianos, que fazem aniversário do dia 21 do 5 a 21 do 6. O clima hoje inspira criatividade, geminiano. Você vai sentir um cuidado maior pelas tarefas do dia a dia na escola, no trabalho e pode até encontrar prazer nas pequenas coisas. Há chance de surgir uma vontade de ser diferente e inovar. Mas o céu aponta que é bom evitar caminhos arriscados, ok? Mude, mas com muita cautela para manter a estabilidade nas suas amizades. A cor do dia para você aí, ó, do signo de Gêmeos hoje é verde, turma. E esse foi o nosso horóscopo, né? Começou conturbado hoje.
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0: Manhã de sucesso para vocês aqui na 99, são 7h48. 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

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Vamos que vamos! Um alô para todo mundo por lá. Galera do Alto Posto Bizunguinha. 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E tem sucesso chegando pra vocês, turma. Vamos de Kaique Alessandro e Mariana Fagundes. Largaram recente.

0: Bom demais.
1: Pelo amor de Deus.
0: Sexta!
2: É, sucesso, galera. Sucesso aqui da nossa cidade. Nossos queridos amigos e parceiros aí, Kaique e Alessandro, com a maior, né, gente? Banana Fagundes é sucesso demais, o Largado Recente. Vamos seguindo por aqui, são 7h54. Ó, eu vou voltar aqui, gente, no recadinho aqui do Ricardo, porque é o seguinte, né? Estamos falando sobre a dengue, né? Então, assim, olha, devido a tantas chuvas, não deixe água acumulada em vasilhas ou recipientes, tá bom? Evite a proliferação do mosquito da dengue, gente. A dengue mata, vocês sabem. Eu já tive dengue, olha... Falar pra vocês que eu nunca me senti tão mal na minha vida, tá? Foram dias terríveis. E aí, ó, só relembrando, né? Lembrando que vocês têm que manter as vasilhas sempre tampadinhas. E esvaziar os recipientes que acumulam água, né? Lembrando, gente, pratinho de planta, né? Coloca uma areiazinha ali também. É, às vezes o potinho de água do seu pet não deixa acumular, né? Não deixa ficar muito tempo sem trocar água. Primeiro, porque judiação, né? E segundo, porque senão junta a dengue aí, você já viu, né, gente? Péssimo. Tem que eliminar também a água dos pneus e descartar, né? Lógico. E é isso aí, né? No mais, cada um cuidando do seu quintal, todo mundo se ajudando, já resolve bastante. Valeu, Ricardão, aí, pelo recado. Muito obrigada. É uma informação aí, ó, de extrema importância pra nós, né? Ainda mais com toda essa chuva. Tá osso mesmo, né, turma? São agora 7h55, um alô especial para a dona Sônia Campos. 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Vamos lá, também seguindo por aqui, claro, tem muito mais pra vocês. Turma que tá mandando bom dia, pode aí, ó. Já vou chegar em vocês, turma. Calma lá, tem várias mensagens por aqui. Eu gosto assim, hein? Quinta-feira hoje tem que estar com animação lá em cima, gente. Não é sexta-feira ainda, mas tá quase. Calma lá, vai passar voando hoje. Acho que tá todo mundo esperando o sextou, né, gente? Bom... Eu também, tá? E ó, vamos com Dom Juan e Luan Santana com Sorria. É sucesso, né?

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1: 8 horas em ponto. Bom dia.
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8: De volta com Manhã de Sucesso para vocês aqui na 99. Galera, bom dia. Nós vamos agora com cancerianos que fazem, né, aniversário do dia 22 do 6 a 22 do 7. O clima está ótimo para a autoestima, Câncer. Sinta-se bem, né? E valorize a beleza ao seu redor e as coisas boas nas suas relações. Mesmo que surjam desafios ou imprevistos no trabalho e na vida, a tensão entre a Lua e Urano te convidam a manter o otimismo. Não deixe que pequenas surpresas virem um problemão, ok? A cor do dia para você aí do signo de Câncer hoje é amarelo. Agora nós falaremos com leoninos que fazem aniversário do dia 23 do 7 a 22 do 8. O céu aponta um astral mais leve e você pode ficar mais acessível, Leão. É um ótimo momento para mostrar o seu afeto e generosidade, nutrindo suas amizades. Só vale a pena prestar atenção em quem realmente te valoriza, para evitar interferências indesejadas. Preserve as relações que respeitam seus limites, hein, leoninos? Cor do dia para vocês hoje é roxo. E agora eu finalizo com virginianos. Eles fazem aniversário do dia 23 do 8 a 22 do 9. O dia pede para você conversar com a galera, virgem. A sintonia entre Lua e Vênus favorece um astral de afeto e trocas deliciosas nas relações. Você estará mais espontâneo para se divertir e se expressar também. Porém, fique de olho na tensão com Urano. Pense bem antes de falar para não cometer gafes, principalmente nas redes sociais, tá, leoninos? Ó, aliás, virginianos, né? Presta atenção, viu? A cor do dia para vocês hoje é pink. E este foi mais um bloco do Horóscopo Bebês. Daqui a pouco tem mais.
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8: Manhã de sucesso para vocês aqui na 99, galerinha. Bom dia. 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
8: 997-21-9134. Belezinha, galera? Um alô para toda a turma por lá. Leide, Cleide, Alan, Bruno, todo mundo por aí. Um beijão, hein? Bom dia. 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Vamos lá, seguindo com a nossa programação aqui na 99, galera. Vamos! A turma tá mandando bom dia, tá pedindo sucesso. E você, hein, que não mandou o seu alô aqui pra mim? 99833-0610. E hoje, gente, quinta-feira é dia de sorteio também, tá? Pizza, mais um refrigerante 2 litros lá do supermercado Bragado. E também, gente, tem pra vocês hoje, sabe o que? Tem também, olha, 10 picolés da Sorvetes Ganache. Que delícia, hein? Participa aqui comigo, 998-33-0610 é o número do WhatsApp aqui liberado pra você. Manda sua mensagem, pede aí sua música. Vamos aproveitar a programação hoje, hein? E ó, nesse friozinho ainda, gente, não tem que fazer janta. Pelo amor de Deus, tá perfeito. E ainda tem uma sobremesa, gente, tem um sorvete. Olha, tá incrível. Vamos aproveitar, tá? 998-33-0610, manda aqui o seu bom dia, manda o seu alô e vamos seguindo com a nossa programação. Sabe quem tá chegando aqui? Ó, meu amigo Clóvis Rodrigues. Bom dia, Clóvis. Um bom dia também especial para minha amiga Laura Maria Rodrigues. Oi, Laurinha. Ela mora sabe na onde, gente? Ali na Jurumirim. É isso aí mesmo, Laura? Um beijo pra você. Ela falou que eu quero participar do sorteio. Olha, ela quer ouvir Fred e Fabrício. Aí sim, a Laurinha pediu sucesso. Já, já vai tocar pra você também, tá bom? Vamos seguindo por aqui com a nossa programação na 99. Bom, na sequência, gente, vamos de Sonho Lunar com o Givan Júnior. É sucesso aqui da nossa região. Tá bombando, nosso querido amigo Givan.

Eita, é sucesso de Givan Júnior aqui na 99. E na sequência nós vamos de Fred e Fabrício com Você Não Cuidou. E especialmente pra Laura, que mora na estação, né? Corrigindo, Laurinha. E ó, na segunda ela fez 15 anos. Parabéns, Laura.

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3: Olá, minhas queridas. Que bom ter você aqui com a gente de novo no Toque de Mulher. Sempre com dicas que fazem a diferença no seu dia. E falando em fazer a diferença, que tal a gente conversar sobre o poder das palavras? Muitas vezes pensamos que afirmações positivas são só clichês, né? Mas elas funcionam de verdade, viu? A chave é que elas sejam realistas e no presente. Em vez de algo grandioso, prefira, por exemplo, eu estou construindo uma vida mais equilibrada. Ou eu sou capaz de resolver o que aparece no meu caminho. Repita essas frases pela manhã, talvez olhando no espelho ou anote em um lugar que você veja sempre. O segredo, minhas lindas, é acreditar de verdade, sabe? Acreditar o suficiente para agir de acordo com a frase. Isso muda tudo. Já volto então com mais dicas e mais Toque de Mulher para você. Fica comigo.
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1: 8:25 aqui na 99, são 8:25. Dando sequência aqui à nossa programação, vamos lá agora falando com librianos, a galera que faz aniversário sempre do dia 23/9 a 22/10. Bora começar o dia devagar? O céu aponta que curtir a rotina escolar e as pequenas coisas do dia a dia traz muito mais leveza. Só fique de olho, né, claro, para preservar a sua energia, que também será uma forma de cuidar das amizades e das suas relações. A cor do dia para vocês aí do signo de Libra hoje é verde água. Agora eu falo com escorpianos que fazem aniversário do dia 23/10 a 21/11. O céu aponta um astral mais leve e criativo para o dia, escorpião. A harmonia entre a Lua e Vênus estimula a desenvoltura, criatividade e um clima mais caloroso nas amizades e no amor. Aproveite! Porém, a tensão lunar com Urano pede atenção também, tá? Evite a vontade de controlar tudo nas relações. Permita espaço para a espontaneidade. A cor do dia para vocês aí do signo de escorpião hoje é dourado. E agora nós podemos finalizar este bloco com os sagitarianos, que assim como eu, fazem aniversário do dia 22/11 a 21/12. Bora começar o dia devagar então, gente. A Lua e Vênus trazem um clima de carinho e intimidade, ótimo para curtir quem você ama e cuidar do seu bem-estar na sua casa. Porém, tenha atenção com Urano, né, que pode trazer alguns imprevistos. Use a sua criatividade para se adaptar sem descarregar a frustração. A cor do dia para nós de Sagitário hoje é rosa. Este foi o nosso horóscopo. Daqui a pouquinho tem mais.
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1: Manhã de sucesso para vocês aqui na 99, galerinha. Bom dia, vamos seguindo com a nossa programação, tá? Mande aí o seu alô, manda aí a sua mensagem aqui no meu WhatsApp, 998330610. Hoje tem sorteio, tem uma pizza, mais um refrigerante 2 litros ali do Supermercado Bragado. E também você vai encontrar, sabe o quê? Gente, tem muita música boa por aqui, a Beth já tá, ó, deixando tudo muito cheiroso, tudo bem certinho pra vocês aproveitarem. Então, a hora, inclusive, que vierem buscar, todo mundo fala, né? Que cheiro que está essa rádio super cheirosa, tá? Todo mundo fala. Então, gente, hoje você vai concorrer a uma pizza, mais um refri 2 litros do Supermercado Bragado e também a 10 picolés lá da Sorvetes Ganache. Manda aí sua mensagem, pede aí a sua música e vai estar concorrendo aqui comigo também, belezinha? Vamos agora mandar um alô especial pra galera toda lá na José e Marias. 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
1: 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São 8h31, nós vamos dando sequência por aqui. Você que ainda não mandou seu bom dia, vamos ver quem tá chegando por aqui com a gente. Olha só, ó, a minha amiga Evanusa. Será que o sol vem hoje? Vamos ver, né, Evanusa? Tô torcendo, hein? Ninguém aguenta mais esses dias nublados. Deus o livre, não seca a roupa, gente, que isso? Olha só quem mais aqui comigo, a Sabrina Beatriz Gomes Lopes. Bom dia, ela está nos ouvindo lá no Teto 1. Quem mais aqui comigo também? Sempre mandando aquele bom dia especial é o Eric Roberto de Souza. O Samir também, bom dia, Samir. Nós vamos seguindo aqui com a programação e tem mais música para você, não é? Sempre muito sucesso e claro... Eu falo pra vocês, gente, se você não mandou sua mensagem, não mandou seu bom dia, pode mandar aqui no 998330610. Manda aí sua música e vem curtir com a gente, ó, Felipe Rodrigo, Ignora.

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1: Manhã de sucesso pra vocês com Felipe Rodrigo. Então, gente, ignora, né? Essa música aí, ó. Eu sei que tá todo mundo chorando no off aí, hein, gente? São 8 horas e 35 minutinhos a 99. Por aqui nós vamos dando sequência pra vocês, tá? 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São 8h37, bora pro nosso intervalinho e já já a gente volta?

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11: De volta com Manhã de Sucesso para vocês na 99. Vamos agora falar com capricornianos, tá? Eles fazem aniversário do dia 22/12 ao dia 19/1. Atenção redobrada nas conversas hoje, hein, Caprica? Lua e Vênus em harmonia, sua comunicação estará lá em cima e as amizades ficam ainda mais generosas. Porém, Capricórnio, preste atenção, porque a tensão com Urano pode trazer irritação com alguns imprevistos. Use a diplomacia para evitar briguinhas e manter a boa vibe. A cor do dia para vocês de Capricórnio hoje é amarelo, tá? Eu falo agora com aquarianos que fazem aniversário do dia 20/1 ao dia 18/2, tá? Você já sentiu que pede mais calma? A vida tá pedindo, né, gente, mais calma. O céu aponta que a organização é a sua melhor amiga na rotina de estudos e também nos projetos de trabalho. A harmonia entre a Lua e Vênus favorece soluções criativas e vai, né, te ajudar a usar o seu tempo e recursos de um jeito bem mais inteligente, aquariano. A cor do dia para você hoje é laranja. E agora nós vamos finalizar com peixes. E eles fazem aniversário do dia 19/2 ao dia 20/3. Já sentiu também, gente, que hoje o astral ele tá bem mais leve e dá muita vontade de curtir a vida, né? Então você pode aproveitar o dia de hoje para sair da rotina com seus amigos e também com aquele seu crush, tá? Você pode viver experiências mega prazerosas, só não pode esquecer os deveres do trabalho, né? E a rotina aí do seu dia a dia. Então se organize para não se sobrecarregar e poder aproveitar. A cor do dia para você de peixes hoje é azul escuro. E esse foi mais um bloco do horóscopo. Amanhã tem mais, tá?
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11: Manhã de sucesso pra vocês aqui na 99, galera. Bom dia, nós vamos seguindo aqui com a nossa programação, tá? Você que está aí nos acompanhando, sabe, daqui a pouquinho tem um sorteio pra vocês. Tem uma pizza, mais um refri, 2 litros lá do supermercado Bragado, tá? E tem também 10 picolés da Sorvetes Ganache. Ou seja, gente, que é isso, né? 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Participe aqui no 998-330610, tá? Vamos mandar um bom dia especial pra quem aqui? Deixa eu ver. Olha, Maria Aparecida César Gomes, bom dia! Comigo também, já mandando aquele alô especial, é a Edileuza Gomes de Barros. Bom dia, Edileuza, um beijão pra você. Meu amigo também, meu amigo Paulo da Silva, pediu sucesso. Olha, pediu Linkin Park também. Hoje vocês estão, né? Pode deixar que eu já vai tocar sucesso pra vocês. A Rafaela Garcia Pansanato também lá no Jardim Flamboyant, ouvindo a 99. E é isso, gente. Ainda dá tempo de participar. Manda aí o seu bom dia e vem concorrer com a gente, beleza? São 8h44. Vamos mandar um alô especial lá para a Tuane, gente. 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
1: Manhã de sucesso pra vocês, vamos dando sequência por aqui. Agora chegou o momento de ficar informado comigo, tá? Vamos lá, gente. Hoje, né, o dia 24 de setembro, tem aqui pra vocês as informações. Será que a faixa de Gaza vai ser reconstruída? Olha só, o Conselho de Paz do presidente Trump acabou de apresentar um plano de 2,45 bilhões de dólares para iniciar a reconstrução de Gaza. A região é alvo de uma guerra histórica entre Israel e o Hamas, que voltou a se intensificar em 2023, né? Foi quando deu início a este conflito. O Conselho de Paz foi o órgão lançado em janeiro deste ano por Donald Trump, acho que na fase mais crítica, né, desse conflito, e ele é uma parte do plano que faz 20 pontos para encerrar o conflito na faixa de Gaza. O objetivo seria trazer mais estabilidade ao redor do mundo. Os integrantes do conselho apresentaram um plano composto por 66 projetos nas áreas de educação, saúde e infraestrutura. Entre os objetivos estão a reparação de passagens da fronteira, a restauração da eletricidade e água e a implantação de 25 mil kits portáveis de energia solar. Os 2,45 milhões de bilhões de dólares, né, destinados à etapa inicial ainda não foram totalmente garantidos. A expectativa é obter os recursos restantes por países doadores, né, após a superação dos obstáculos políticos, que no caso, gente, é o próprio Trump, né. O grupo não informou quanto já foi arrecadado. O grupo aponta que a reconstrução completa dos danos físicos em Gaza gastará cerca aí, ó, de 35 bilhões de dólares, né, a médio prazo, e mais de 71 bilhões de dólares na próxima década. Ou seja, gente, em outubro de 2025, Israel e Hamas firmaram um cessar-fogo, né? A gente lembra disso, só que o acordo previa que os israelenses se retirassem de Gaza e que o Hamas entregasse suas armas, o que ainda não aconteceu, né? E aí, gente, a guerra ainda tá rolando por lá, com muito mais mortos. Inclusive, hoje pela manhã já vi mais uma notícia com relação a esse conflito, né? Mas nós vamos trazendo atualizações para vocês. Tomara que dê certo, né? Vamos conferir agora a previsão do tempo aqui comigo, olha só. Máxima para hoje, dia 24, é de 23 graus. A mínima é de 13 graus. E a previsão é de sol com muitas nuvens durante o dia e períodos aí de céu nublado. Para amanhã...
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1: Para amanhã, dia 25, a máxima aqui, ó, será de 27 graus, a mínima de 15, e a previsão é de sol com muitas nuvens e névoa ao amanhecer. Então, ó, Evanusa, vai sair um solzinho sim, tá bom? Pro sábado, dia 26, máxima de 31 graus e a mínima de 17. Previsão de sol com algumas nuvens e não tem chuva prevista. Então, graças a Deus, se Deus quiser, vai vir um solzinho sim pra todo mundo, ok? Vamos seguindo aqui com a nossa programação, galera. 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

0: 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E nós vamos seguindo por aqui. Já, já, gente, a gente vai pro intervalo agora. Quando eu voltar, tem o resultado do sorteio pra vocês, hein? Vem até aí!
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0: Manhã de sucesso pra vocês aqui na 99, galerinha. Bom dia, nós vamos seguindo aqui com a nossa programação. São 8h55, finalzinho já, tá? E agora, né, gente, antes de contar pra você quem foi o ganhador ou a ganhadora de hoje, eu quero agradecer a todos os nossos parceiros e patrocinadores aqui do Manhã de Sucesso. Vem comigo então, ó. 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Esses são os nossos parceiros de todas as manhãs, aqui do Manhã de Sucesso, além de todos vocês, nossos ouvintes. E, inclusive, muito obrigada a todas as mensagens que eu recebi hoje por aqui, vocês são demais, hein, galera? Bom, pra, né, nós já começar aqui, ó, deixar alguém já muito feliz hoje, quem vai levar pra casa a pizza mais o refrigerante 2 litros lá do supermercado Bragado e também os 10 picolés da Sorvetes Ganache é a dona Isabel Cristina de Jesus. Parabéns, dona Isabel, um beijão pra você, hein, ó. tem que passar aqui na Rádio Paranapanema pra pegar o seu cupomzinho, tá? Então, não fica bobeando não, tá? Passa aqui na Rádio Paranapanema hoje, garante seus cupons e uma ótima quinta-feira pra você, né? A todos os outros que participaram, gente, muito obrigada pelo carinho de sempre. Eu amo estar com vocês. Amanhã tem sorteio também, tá bom? E amanhã também eu volto a partir das 7 horas da manhã, beleza? Na sequência tem Estação 99 com o Cris Silveira e ele já tá lá, ó, chutando daqui do estúdio, hein? E hoje nós vamos finalizar com um sucesso internacional. Tem Linkin Park pra vocês?

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0: 9:05, bom dia, 9:05, começando mais um Estação 99, depois da Débora Aureliano, com manhã de sucessos, tem Estação 99, comigo Cris Silveira. E hoje já é quinta-feira, graças a Deus, hoje quinta, 24 de setembro de 2026. Bom dia para o meu senhor, bom dia para minha senhora, para o meu amigo, para minha amiga. Onde quer que você esteja, seja muito bem-vindo, seja muito bem-vinda. A partir de agora tem música boa no seu rádio, tem bate-papo bom, tem prêmios, tem você aqui, tem interatividade. 9:06, olha, mais um dia frio, hein? Um dia frio, porém sem chuvas hoje. Quinta-feira fria aqui na maravilhosa, belíssima estância turística de Piraju e em toda a nossa região. Que Deus aqueça o seu coração nesta manhã de quinta-feira. Que seja um dia abençoado, com a graça de Deus e de nosso Senhor Jesus Cristo. Vamos que vamos, hein? Pra frente, pra cima, sempre juntos. 9:06, agora tá chegando a mensagem de hoje, a mensagem do dia, com ele, a voz da 99, o Delair Verdim.
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2: Quinta-feira maravilhosa. Um dia para praticar o amor ao próximo e a fé em Deus. Oi, Cris. Oi, ouvintes. Eu trago uma mensagem hoje para a gente pensar no amor, na paz e no perdão. Para fazer um bom trabalho, quatro coisas são indispensáveis: fé em Deus e em si mesmo, paixão pelo que faz, paciência para superar os obstáculos e profissionalismo para tratar do menor até o maior com o mesmo grau de atenção, amor e respeito. Faça isso e você vai vencer mais um dia.
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0: 9:08, bom dia. A banda Graça e Paz. Se ainda estás aqui,

0: 9 da manhã, 11, bom dia, 99.fm, claro, importante sempre ter você. A banda Graça e Paz, se ainda estás aqui. 9 e 12, 99.fm, claro, o importante é ter você.
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0: 9 da manhã, 21. Bom dia. Bom dia, bom dia. 99.fm, claro. O importante sempre é ter você. 9:21, You Say, Lauren Dangle, aqui no Estação 99. Belíssima canção, belíssima mensagem. Uma mensagem de fé nesta manhã fria de quinta-feira, 24 de setembro de 2026. Lauren Dangle, You Say. 9:21, por aqui comigo sempre as melhores, somente as melhores. 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Nove da manhã, 23, pergola, não acerta o relojão. Olha o WhatsApp liberadaço para todo mundo aí no 998-33-0610. 998-33-0610. O teu nome, de onde você está acompanhando a nossa programação, manda aí. Cris, eu quero. Hoje tem um prêmio top demais para vocês. Hoje tem aquele almoço delicioso. Nessa quinta-feira fria, aquela marmita grande serve duas pessoas, mais refrigerante. Presentaço para você, lá do Explosão de Sabor, do Marcinho e da Priscila. Hoje também tem, ó, aquele bolo delicioso. Tem de chocolate, tem de cenoura com chocolate, tem de coco. Tem vários sabores deliciosos, aquele bolo maravilhoso, tem de laranja. Bom demais, hein? Aquele bolo pro café da manhã, pro café da tarde, aquele bolo delicioso, presentaço. Bolo mais refrigerante, 2 litros, presentaço lá da Bela Ville do meu amigo Luiz, hein? Alô, Luiz, alô, meninas da Bela Ville, bom dia, então. Quem faturar, leva os 2 presentes. Leva o bolo, tá, com refrigerante, e leva também a marmita grande com refrigerante, o almoço. É o almoço do Explosão de Sabor. E o bolo refrigerante, a sobremesa lá da Bela Vire, do meu amigo Luiz. Ganhou, leva os 2. Também tem uma cesta básica hoje de presente para você, hein? Olha, você merece. Ah, dia 24, né? Você olha aí pro armário e tá meio vaziozão já, precisando de um reforço. A grana tá meio curta, né? No meio do mês, assim. Meio do mês, não. Já indo pro final do mês. Então tem uma cesta básica de presente pra você. Um presentaço hoje. Presentaço lá da Drogaria São Paulo. 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Bom dia pra todo mundo aí. Rômulo, Paulinho, Leide, Cleide, Bruna, Ala. Todo mundo, presentaço, cesta básica. Aquele reforço, hein? Toda semana tem presente pra você aqui. Toda semana tem cesta básica. E hoje, nesta quinta-feira, mais uma de presente. Pra dar uma força pra aquela pessoa que tá precisando, né? Aquela família que tá precisando. 9:25. Então participe. 998-33-0610. Cris, eu quero. Aqui na 99. Importante é ter você.
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3: Olá, minhas queridas. Que alegria ter você de volta aqui no Toque de Mulher.
2: E pra gente começar essa parte do programa com aquela energia boa, quero bater um papo sério, mas bem leve, sobre algo que muitas de nós enfrentamos, a tal da comparação. Sabe, a gente passa um tempo nas redes sociais, vê aquelas vidas perfeitas, fotos impecáveis e pensa, poxa, minha vida não é assim. Mas olha, querida, a real é que as redes mostram só a parte bonita, né? A parte filtrada. Comparar a sua jornada, a sua realidade com essas imagens pode trazer uma insegurança danada e uma tristeza que não precisamos. Cada uma de nós tem a sua própria história, o seu tempo, a sua beleza única. Não se compare, se celebre. E fica ligadinha, porque já já a gente volta com muito mais no Toque de Mulher.
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9:35, bom dia, banda Five for Fainting, o sucesso internacional, It's Not Easy, música do Smallville, quem lembra aí, hein? Quem é do tempo da série? A série do Superman, da Warner, Smallville, sucesso internacional, e pediu esta minha amiga Carol. Oi Carol, bom dia, obrigado pelo carinho da audiência. Carol falou que está Jardim Ana Cristina, ouvindo a 99, obrigado pela audiência. Pediu a banda 514 Superman, It's Not Easy.

0: Ô, Carol, boa sorte no sorteio. Falou Cris Silveira, preciso muito desta cesta básica. Vai ajudar demais aqui em casa. Boa sorte pra você, tá bom? Man, 9 da manhã, 36, 998-33-0610, 998-33-0610. O teu nome, de onde você tá ouvindo 99, manda aí. Cris, eu quero. Hoje tem cesta básica pra ajudar aí, gente, né? Já dá aquela força aí pra terminar o mês. Faltam alguns dias ainda pra acabar este interminável mês de setembro, né? E aí você tem uma cesta básica pra dar uma força. O nome é básica, mas ela é bem completa, né? Top demais. Tem tudo que você precisa aí pra dar aquela força mesmo, né? Aquela força pra terminar o mês. Presentaço, Drogaria São Paulo. Também hoje, alguém vai levar a cesta básica e uma outra pessoa levará almoço maravilhoso, prato do dia lá do Explosão de Sabor do Marcinho e da Priscila, um refrigerante e é uma marmita grande, uma marmitaça. Serve duas pessoas tranquilamente, né? E também, e aí tem ainda o bolo delicioso. Ah, maravilhoso, é bom pro café da manhã, é bom pro café da tarde, é bom de sobremesa. Bolo mais um refrigerante, presentaço lá da Bela Ville do meu amigo Luiz, tá bom? Então hoje, juntas Bela Ville e também o Explosão de Sabor. E aí a Drogaria São Paulo. Então, 998-33-0610. Cris, eu quero. 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Nove da manhã, 39, percora não acerta o relojão. 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Nove e quarenta e um, vem aí eleições 2026, o negócio tá fervendo, hein, gente? Eita, barbaridade, rapaz, este Banco Master ainda vai definir as eleições 2026, né? Todo dia uma novidade nova, né? Uma nova novidade, ou uma antiga novidade, uma novidade antiga, não é? Todo dia. E olha aí a cobertura das eleições 2026, aliás, a maior cobertura do interior de São Paulo, com a melhor equipe do rádio, é aqui na 99.fm que você acompanha em nossa programação. 9h42 agora.
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9 da manhã, 55, bom dia, minha amiga Valéria. Oi, Valéria, obrigado pelo carinho da audiência. Valéria foi lá, ó, bem lá no fundo do baú, direto do túnel do tempo aqui, da 99 com Simple Mind, sucesso internacional aqui na 99.fm. Ô Valéria, boa canção, hein, boa escolha, uma ótima manhã pra você, boa sorte no sorteio da cesta básica. Tomara que você ganhe, tá bom? A Valéria, ela é doméstica, tá precisando muito, está sem trabalho e está participando do sorteio, tá bom? Boa sorte pra você. Ela pediu o sucesso da banda Simple Mind, Don't You Forget. Sucesso internacional, hein? Nove da manhã, 56 agora, percaradão, acerta o relajão com a gente, Bela Vini, do meu amigo Luiz. 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

0: 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É a Casa de Imóveis Silva, realizando sonhos. 9h59 e olha aí, mapa continua, tem shows, hein? Continuam shows a partir dessa quinta-feira, tem shows incríveis até o final de semana. 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
0: Agora 10 da manhã, bom dia.
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10 da manhã, 9. Bom dia. Bom dia, minha amiga Marilda. Oi, Marilda, obrigado pelo carinho da audiência. A Marilda tá ouvindo a gente aqui na Vila Nova América. Tá ouvindo a 99. Bom dia pra você, Marilda. Ela pediu, tá curtindo Whitney Houston, a melhor voz de todos os tempos. Essa aí é do filme Guarda-Costas, 1992, Whitney Houston, Run to You, correr pra você, ou corro pra você. 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Do filme Guarda-Costas, estrelado por ela mesma, Whitney Houston, e também por Kevin Costner. Dessa manhã, 10 minutos, percora não, ou minha amiga Marilda, boa sorte pra você. Bom dia pra todo mundo aí da Nova América, a galera toda da Nova América. Bom dia também a galera toda aí do Sombras do Paraíso, Várzea, pessoal da Francisco Alves de Almeida, Vila Bergamo, meus amigos e amigas da Vila São Pedro, a turma toda da região aí da Escola SESI, aí da Ecoplaz, todo mundo aí. E tá curtindo a gente, né? Ah, o pessoal todo ouvindo a 99. Um bom dia pra vocês. Obrigado pelo carinho da audiência. 10 e 10 com a gente todas as manhãs. 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

0: 10 da manhã, 14, percara não acerta o relajão, 99.fm, claro, o importante sempre é ter você. Ó, rádio você, ó, vem. Nessa manhã, 14, percana não, acerta o relojão, Paranapanema FM, sempre com você, com as melhores promoções. Continua aqui, você dá tempo ainda para você mandar tua mensagem, 998-33-0610, manda aí teu nome, de onde você está ouvindo a gente, de onde você está ouvindo a rádio, manda aí, Cris, eu quero, e boa sorte para você. Tem cesta básica, também tem hoje para você. 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Então, 998-33-0610. Cris, eu quero. E boa sorte.
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10h24, bom dia, com muito carinho, minha amiga Esther tá ouvindo a gente, ouvindo a 99, pediu, ela falou, Cris Silveira, faz um mês que eu pedi essa música, um mês, exagera, hein, Esther, tá exagerando, foi semana passada, ela pediu, tá ouvindo, a Esther sempre tá participando com a gente, brincadeira, viu, Esther, tá aí o teu sucesso, tá bom? Ana Carolina, encostar na tua, eu só quero saber em qual rua a minha vida vai encostar na tua, hein? Oi, Esther, boa sorte pra você no sorteio, hein? Todo mundo aí no Teto 1, Teto 2, bairros vizinhos, obrigado pelo carinho da audiência, todas as manhãs com a gente. Olha quem tá ouvindo já a 99 nesta manhã, com o rádio ligado, ouvindo o Cris Silveira. Mandar um bom dia bem especial, tem uma turma maravilhosa aqui já, hein? Bom dia, Cris Silveira, coloca no sorteio aí, é o Ângelo Gentil. Oi, Ângelo. Bom dia, obrigado pelo carinho da audiência. Bom dia também lá pro meu amigo Samir da Casa Michel. Ô Samir, você tá bom? Vai, Samir, gente boa demais, tá lá na Casa Michel, a tradicionalíssima Casa Michel, na Carlos de Campos, hein? Bom dia também, bom dia lá pro meu amigo José Luciano Bertini, pediu Rick Renner. Aliás, tem bastante gente pedindo música do Rick Renner. Se der tempo, a gente manda pra turma aí, hein? Também bom dia, bem especial pra minha amiga Tatiane Oliveira. Alô, Tatiane! Bom dia pra Tatiane, bom dia também lá para Gabriele Bernardo, a família toda aí. Obrigado pelo carinho da audiência. O Ivo Rosa tá ouvindo a gente. Alô, Ivo! Bom dia! A Amanda Costa também tá curtindo a 99. O Igor também. A Roseli, todo mundo ouvindo a 99 na Fazenda Boa Vista. Alô, Fazenda Boa Vista. Bom dia, obrigado pelo carinho da audiência. Bom dia, Cris Silveira aqui, a Regina Estela. Oi, Regina Estela. Bom dia pra você. Tá ouvindo a 99 nesta manhã lá no Teto 1. Alô, Teto 1. Bom dia também lá pra a Dona Maria de Lourdes, pediu, já pediu ontem já a música Evidências, se der tempo a gente manda também, Dona Maria de Lourdes. Ela é a esposa do seu Antônio lá, um casal maravilhoso lá da Vila São José, bom dia pra vocês com muito carinho, tá bom? A Dani Silva lá do Conjunto Habitacional Dr. José Ribeiro, alô Dani, obrigado pela audiência, bom dia. Bom dia, bom dia. Quem é? A Luciana Custódio. Oi, Luciana, tá participando. Boa sorte, hein? Bom dia, Cris Silveira. Roberto Daniel de Souza, lá do Teto 1. Alô, Roberto Daniel de Souza. Teto 1, Teto 2, a galera toda aí na região toda, ouvindo a 99, hein? Nessa manhã, 27, bom dia para minha amiga Zumira do Sérgio Garcia. Seu Antônio, mais uma vez, bom dia na Vila São José, Dona Maria de Lourdes. Bom dia também. Cris Silveira, quero ajudar uma amiga que está precisando. Para ajudar a filha dela. Cris Silveira, quero participar do sorteio, ajudar a minha filha que está desempregada. Ela tem duas filhas pequenas. É a Cristina de Oliveira. Oi, Cristina. Bom dia. Obrigado pela audiência de sempre, hein? Também com a gente todas as manhãs, a Sandra. Sabrina, melhor dizendo Sabrina, Sabrina Ortiz, da Fazenda Santa Teresa. Alô, Sabrina, todo mundo aí na Fazenda Santa Teresa, bom dia. A Yasmin Juliana, aqui da Nova América, o Clóvis Rodrigues, lá da Tibiriçá. Bom dia, tem mensagem de áudio, daqui a pouco a gente ouve aqui, tá? O Fernando Donizete que mandou. Oi, Fernando, bom dia, obrigado pela audiência. Bom dia também, mandou mensagem de áudio, daqui a pouco a gente ouve a Rosélia. Oi, Rosélia. Obrigado pelo carinho da audiência. Meu amigo Adilson da Van, lá em Bernardino de Campos. Alô, Bernardino de Campos. Alô, Adilson. Bernardino é a terra dos ventos uivantes. Minha amiga Rosana, lá do Bar da Rua do Neco, pediu Lady Gaga e Bradley Cooper. Daqui a pouco a gente rola para você, se der tempo, viu, Rosana? É? Minha amiga Sandra São Paulina. Ei, Sandrinha. Eu, São Paulo, olha, a Sandra é fanática São Paulina, né, rapaz? Tem São Paulo e Santos dia 2 de outubro, hein? Dia 2 de outubro tem São Paulo e Santos, ou Santos e São Paulo, o clássico Sansão, lá no Morumbi. Alô, Sandra, ótimo dia pra você, tá bom? Olha, bom dia também pra Maria Aparecida César Gomes, no Teto 2. Alô, Maria Aparecida, tá participando. Bom dia, obrigado pelo carinho da audiência.
Bom dia também para Rafaela Pansanato Gomes, lá do Flamboyant. Também curtindo o Cristo Vila nessa manhã, a Palmira Ortiz, na Vila Cantizani. Oi, Palmira! Obrigado pelo carinho da audiência. Cristo Vila aqui é a Amanda. Oi, Amanda! Bom dia, Amanda. Tá participando, tá bom? E ela manda um abraço especial, mas um beijo especial para o filho, o Ian. O Ian. A Sandra, aliás, a Amanda, que está ali no Moreira Porto, né? Todas as meninas aí do Moreira Porto, bom dia, meninas da Escola Moreira Porto. Bom dia, Amanda. Está mandando um beijo bem especial pro Ian. Alô, Ian, bom dia. Também sempre com a gente, todas as manhãs, curtindo a 99, curtindo hoje, sempre com a gente. Bom dia, com muito carinho. Bom dia, Cris Silveira. Bom dia. Quem é? Ah, é a Lúcia Helena. Oi, Lúcia Helena. Obrigado pelo carinho da audiência. Está chegando um montão de mensagens. Bom dia para a minha amiga Eva. Alô, Eva. A Eva Nusa. Está ouvindo a gente? Está curtindo? Pediu o Rick Renner também. Se der tempo, a gente manda, tá bom? Alô, Eva. Ótimo dia. Bom trabalho para você, hein? Encontrei a Eva ontem lá no Super Casa Forte. Só nas compras lá, hein? Bom dia para Eva. Bom dia também para Simone Nunes, minha amiga Simone. Dona Otília, bom dia. Também curtindo a gente nessa manhã. Bom dia bem especial para Cida. Oi, Cida. Bom dia, Cida. Obrigado pelo carinho da audiência. Bom dia também para Maria Eduarda. Oi, Maria Eduarda. Obrigado pela audiência, Maria Eduarda. Bom dia também. A Rejane Moura. Oi, Rejane. Vila Bergamo. Alô, Rejane, turma aí da Vila Bergamo. Minha amiga Luana. Oi, Luana. Bom dia para você, Luana. Lá pediu sucesso do Zenete Cristiano. Se der tempo, a gente manda para você sim, tá bom? Olha, quem pediu música também, quem está participando é o Marco Aurélio Branco Cordeiro. Tá ouvindo a 99. Alô, Marco Aurélio. Boa sorte para você no sorteio também, hein? Bom dia, Cris Silveira. Quem é? O Rogerão? O Rogerão, gente boa demais. Estão vindo a 99 na Vila Tibiriçá. É o Rogerão. O Rogerão salva vidas lá, o bombeiro, né? Tá no Tucunduva, Rosângela Gomes da Silva, do Rosângela. Bom dia também para Elizabeth Aparecida Albino, da Francisco Alves de Almeida, aqui na Vila Nova América. Cris Silveira, coloque no sorteio aí, hein? Tá bom, é a Maria de Lourdes Silva Bertini. Oi, Maria. Bom dia, bom dia. Todo mundo participando, tá chegando mais mensagens. Já, já eu falo mais nomes aqui, tá bom? Vamos atendendo aqui. Na ordem de chegada, obrigado pela audiência, pelas mensagens maravilhosas.

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Essa manhã, 43. Bom dia, bom dia, bom dia. Sucesso do Tiago York aqui do Estação 99. Que pediu, tá ouvindo a gente. Minha amiga Vânia. Oi, Vânia. Tá ouvindo a 99, curtindo a Paranapanema FM, lá na Nova América. Ou aqui na Nova América. Meus amigos e amigas, mais uma vez, bom dia a todo mundo aí. A Vânia pediu, tá ouvindo, trabalhando com fone de ouvido. A Vânia é diarista, está curtindo a 99 e pediu o Tiago York. Amei te ver.

10 da manhã, 43. Bom dia, todo mundo participando comigo, 998-330-0610. Hoje tem cesta básica completa. O nome é básica, mas é completaça. Tem até mistura, viu, gente? Olha, tem até mistura na cesta básica. Tem produtos de limpeza, higiene pessoal, além, é claro, do básico: arroz, feijão, açúcar, sal, trigo, óleo, farinha, farofa, molho de tomate, macarrão, sardinha, tem bastante coisa. Aí tem produtos de limpeza, tem higiene pessoal e tem mistura também. Tem frango congelado, um frangão congelado de presente também. É uma cesta maravilhosa, presentaço, Drogaria São Paulo. Meu amigo Rômulo, bom dia, Rômulo. Oh, gente boa demais também. O Paulinho tá lá, a Leide, a Cleide, a Bruna, o Alan, todo mundo aí da Drogaria São Paulo, ótimo dia pra vocês, obrigado sempre pelo carinho da audiência. Pediu, tá curtindo, minha amiga Alina Vila Nova América, e tá participando do sorteio da cesta básica. Além do sorteio da cesta básica da Drogaria São Paulo, hoje um outro ganhador leva um almoço delicioso, marmita grande, dá pra duas pessoas, o cardápio de hoje, o cardápio do dia, sensacional. Além da marmita, Também, a marmita com refrigerante do Explosão de Sabor, do Marcinho e da Priscila. Além disso, também tem para você hoje aqui, tá? Um bolo delicioso. É bom pro café da manhã, é bom pro café da tarde, é bom pro almoço, depois do almoço, claro, né? É bom pros momentos especiais, um bolo delicioso e também refrigerante lá da Bela Vila. E quem ganhar leva os dois, leva o prêmio do Explosão e da Bela Vila. Então participe, hein? 998-330-610. Cris, eu quero. E boa sorte. 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

0: Dessa manhã, 58, belíssima canção com o Rick Renner, do Rick Solo, que nos deixou neste trágico acidente. O Rick e o Renner, sucesso da dupla Rick Renner. Lembrando que muitos e muitos e muitos pedidos estão chegando aqui, não só pela manhã, como em toda a nossa programação, tá, gente? E aí a gente vai atendendo, conforme vai dando tempo. E essa quem pediu já uns dois dias atrás, né? A minha amiga Maria Eduarda Mendes, está ouvindo a gente ali no Bairro Alto. Meus amigos e amigas do Bairro Alto, um ótimo dia para vocês em Bairro Alto, Junomirim. A Maria Eduarda pediu sucesso com Rick Renner, Instante Mágico. E aí, com esta canção, é claro, eu atendo a todos os pedidos, muitos, dezenas de pedidos nesta manhã do Rick Renner, e em homenagem ao Rick, né, que nos deixou, e o sucesso atendendo a minha amiga Maria Eduarda Mendes, Rick Renner, Instante Mágico. Todo mundo aí, ó, sintam-se atendidos.
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0: 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Onze e cinco, perca hora, não acerta o relojão neste sábado. 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Tem que fazer revisão, hein, gente? 11:09, não perca a hora. Acerta o relojão, 99.fm, claro. 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

0: 11 da manhã, 16. Oi, Camila. Obrigado pelo carinho da audiência. Pediu, tá ouvindo Zezé de Camargo. Sucesso. Essa canção foi gravada originalmente em 1995. Mais recentemente agora, foi regravada só com o Zezé de Camargo nessa versão aí, hein? Só o Zezé, sem o Luciano. Pedras. Onze e 17, percora não acerta o relojão, 99.fm, claro, importante sempre ter você, importante também. 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Alô, turma aí. Bom dia, bom dia. 11:22 agora.
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7: 11h28, bom dia, 11h28, uma manhã maravilhosa para você, abençoado. Obrigado pelo carinho da audiência aqui na 99, olha, recordes de audiência novamente, hein? Montão de mensagens, obrigado mesmo pelo carinho de todo mundo, tá bom? Ô produção, vamos para onde agora? Vamos para Milton Espínola, tá chegando ele, meu amigo famoso, Hélio Bigodon, ó, meu amigo Eduardo. Bom dia.
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7: você tá? Bem, vivo. Estou vivo.
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7: Muito bem, valeu, meu amigo Eduardo, famoso Herbigoldon, o Eduardo, o Adriel, a Ellen, toda a equipe de marketing e toda a equipe maravilhosa lá do Super Casa Forte. Tá indo de lá, vamos para Drogaria São Paulo, meu amigo Dr. Rômulo, bom dia.
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7: 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Ótimo dia para vocês aí, olha o doutor Renato também, a galera maravilhosa da Drogaria São Paulo, um ótimo dia para vocês e obrigado, já agradecendo pelo sorteio da cesta básica maravilhosa. 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
7: 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Agora 11:36. Tá acabando o programa? Não dá tempo pra mais nada não, hein?

0: 11h36, olha, agradeço a todas as mensagens maravilhosas, agradeço também, claro, a você que não mandou mensagem, mas tirou um tempinho para ouvir a 99. 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Quem está levando cesta maravilhosa, cesta básica nesta manhã, olha, a produção fez o sorteio junto lá com a Drogaria São Paulo. Quem está levando é a Eliane Costa Martins, lá do Jardim Tropical. Eliane Costa Martins, do Jardim Tropical. Alô, Eliane Costa Martins, aperta o verde, confirma aí para o Cris Silveira. Patrocinou cesta básica Drogaria São Paulo. Olha, quem está levando o prêmio da Bela Ville e também do Explosão de Sabor foi o Antônio Carlos Garcia. Antônio Carlos Garcia, lá do Flamboyant. Alô, Antônio Carlos Garcia, aperta o verde, confirma para o Cris Silveira. Ganhadores de hoje, a Eliane Costa Martins e o Antônio Carlos Garcia. Eliane Costa Martins, do Tropical. Antônio Carlos Garcia, lá do Flamboyant. Parabéns aos ganhadores. Na sequência, tem parada esportiva. Logo mais, horário eleitoral gratuito, obrigatório. E depois do jornal, Operação Cidade. O Estação volta amanhã, 11h37.
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0: Alô, alô, você! Estamos chegando, hein? Aqui na 99.1 FM, aqui na sua Paranapanema. Sabe por quê? Porque agora é hora de esportes. Agora é hora do Parada Esportiva. Com a sua licença, com o seu carinho, com a sua amizade, com a sua audiência, nós vamos falar de esportes pra você.
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0: Primeiro destaque é seu, Lucas Miranda.
13: Daqui a pouquinho no Parada Esportiva vamos falar de futebol, o destaque para o futebol paulista, as preparações de Corinthians, Santos, São Paulo e Palmeiras, visando a sequência da temporada.
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15: Alô você, estamos chegando e o Parada Esportiva vai caminhando no seu rádio, aqui na 99.1 FM, para Mica Autopeças, tudo em peças e acessórios para o seu veículo. 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No Parada Esportiva, eu vou chamar o Lucas Miranda para falar, para contar tudo do Corinthians. Alô, alô, Lucas Miranda. Bom dia.
16: Corinthians, salve o Corinthians.
17: Alô, amigos do Parada Esportiva, um grande abraço. Pelos lados do Corinthians, agora é focar na sequência da equipe no Campeonato Brasileiro. Até porque os objetivos até então traçados, digamos que assim, até há 8 dias atrás, quando o Corinthians caiu nas quartas da Libertadores, era de buscar uma vaga nas semifinais da competição. A vaga essa que acabou, né, indo por água abaixo depois da decisão perdida dentro de casa contra o Estudiantes da Argentina. Vale ressaltar também que semanas atrás o Corinthians acabou enfrentando o Internacional e pela Copa do Brasil o Corinthians acabou caindo diante da equipe gaúcha. Agora é foco no Campeonato Brasileiro. Se já não bastassem as eliminações nas duas competições, o Corinthians teve uma queda no Campeonato Brasileiro e não vence há 6 jogos. Nas últimas partidas, inclusive, foram 6 derrotas, o que acaba chamando a atenção pela campanha na qual o Corinthians vem realizando dentro da competição. Fernando Diniz está mantido no comando técnico. Não sabemos até quando. Por hora, a diretoria corintiana confirma a permanência do treinador.
15: E agora, aqui na 99.1 FM, no Parada Esportiva, Lucas Miranda vai falar do São Paulo.
16: São Paulo! Salve o tricolor paulista!
17: Importante no São Paulo, hein? Zagueiro Domingos Duarte, o português contratado recentemente para ser um dos homens da zaga tricolor, inclusive chegou fazendo boas apresentações, mas teve uma lesão de ligamento no joelho. Sendo assim, Domingos Duarte vai perder o restante da temporada. Deve retornar aos gramados meados de fevereiro, março do próximo ano. Problema grande pro São Paulo do técnico Dorival Júnior. Tricolor que inclusive já se prepara para o confronto do dia 2 de outubro contra o Santos, quando o São Paulo terá sua sequência dentro do Campeonato Brasileiro. Jogo atrasado diante do Peixe.
15: Seguindo no Parada Esportiva, já falamos do Corinthians, do São Paulo. Agora o Lucas vai falar, sabe de quem? Do Palmeiras.
16: Palmeiras!
18: Quando surge o alviverde imponente.
17: Na academia de futebol, o técnico Abel Ferreira trabalha com parte do grupo palmeirense, até porque o Palmeiras tem selecionáveis, jogadores que integram suas seleções: Flaco Lopes, Emiliano Martins, Gustavo Gomes, João Arias. Palmeiras perdendo aí jogadores importantes dentro desta semana de data FIFA, né? Dessas 2 semanas, digamos que assim. E um detalhe, né? São dias em que as equipes acabam utilizando para descansar seus jogadores, mas devido ao grande número de jogadores convocados, o Palmeiras não vai ter tanto descanso assim com relação ao seu plantel na totalidade. O departamento médico trabalha para que o quanto antes Paulinho esteja à disposição do técnico português.
15: Parada Esportiva para você e por você. O Lucas Miranda chega agora para falar, sabe de quem? Do Santos!
19: Santos! Santos! Gol!
13: Santos. Neymar trabalha, tenta se recuperar o quanto antes para retornar e ficar como opção do técnico Cuca para a sequência da temporada. O alvinegro da Vila engatou a quinta marcha, subiu, pegou um elevador legal no Campeonato Brasileiro e faz contas por Libertadores. Próximo objetivo santista será o duelo contra o São Paulo. Jogo fora de casa, partida atrasada do Campeonato Brasileiro no Morumbi. Depois do São Paulo, duelo contra o Atlético Mineiro. Jogo a ser realizado na Casa Atleticana, na Casa do Galo. Informações dos clubes da capital para o Parada Esportiva.
15: Lucas Miranda, muito obrigado por contar aqui tudo do Corinthians, do São Paulo, do Palmeiras, do Santos. Amanhã você volta, Lucas, e eu volto daqui a pouquinho para falar das notas locais e regionais aqui no Parada Esportiva.
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3: Parada Esportiva nesta parte de número 2. 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O Marcelo Niquima chegando, trazendo notícias do campeonato estadual da garotada. Bom dia, Marcelo Niquima.
4: Muito bom dia, meu amigo Adelair Ferdin, chegando aqui direto do estádio Gilberto Moraes Lopes, onde está acontecendo o campeonato estadual. Na primeira categoria sub-11, Taguaí foi derrotado por Piraju por 1-0, e na sub-13, 4-1 para Piraju. Bom, mas foi importante a participação da molecada, que voltou a participar, depois de muitos anos, voltando a participar da Copa São Paulo e também do campeonato estadual, né? Muito bom dia.
5: Bom dia, tudo bem? Então, isso é muito importante. Nós ficamos um tempo sem conseguir inscrever os meninos para a competição. E esse ano deu certo, conseguimos. E como é a primeira competição estadual deles, estão ainda se adaptando. Mas tenho certeza que para as próximas a gente vai já vir mais forte e já brigar por título também.
4: Os trabalhos em Itaguaí, a gente tem ficado sabendo pela região aí, tá tendo sempre os campeonatos de vôlei, através dos alunos de vôlei de Itaguaí, os campeonatos de futebol de salão, você lá à frente do esporte realmente, né, Boió?
5: Sim, estamos forte no vôlei, forte no futsal, futebol de campo também, no vôlei, tanto masculino como feminino, adulto, categorias de base, sub-14, sub-16, e tamo aí, o que aparecer, nós estamos tentando entrar e organizar e participar de tudo.
4: E o trabalho continua?
5: Ah, sim, com certeza, o trabalho continua, vamos que vamos. Mandar um abraço aí pro Zanata, meu treinador de futsal, o Abílio, meu treinador de vôlei, o Fonseca aqui comigo hoje, o treinador de futebol.
4: Parabéns pelo trabalho que Itaguaí vem realizando na região e a volta no Campeonato Estadual e nas Copas de São Paulo.
5: É isso aí, Niquima, muito obrigado e tamo junto, tá bom?
3: Muito obrigado, Marcelo Niquima. É o Parada Esportiva para Newton.

0: 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Lembrando que nesse final de semana, nesse sábado à noite, decisão do futsal de Piraju. Volts e Red Bull pelo 40+. A equipe e Nova Odonto Resenha e Pizzaria do Gu na decisão do livre. Amanhã vamos falar muito desta decisão. E agora no Parada Esportiva, o nosso embaixador do atletismo, Zé Carlos, tem competição neste final de semana. Fala pra gente, Zé Carlos, pra onde é que você vai? Bom dia, Zé Carlos.
1: Bom dia, Aldelair. Bom dia a todos os amigos ouvintes da Rádio Paranapanema e o pessoal que está ouvindo Parada Esportiva. Realmente, Aldelair, esse final de semana estarei em São Paulo, lá no Ibirapuera, participando do Paresp Final, Jogos Paralímpicos do Estado de São Paulo. Eu me classifiquei na fase regional em 3 provas. 800 metros, 1.500 e 5.000. São provas de pista, Aldelair. E vai ser lá na pista do Ibirapuera, do lado do ginásio dos esportes lá, do Ibirapuera. Lá foi reformado e dessa vez vai ser lá porque o Centro Paralímpico está em reforma. Então, esses jogos foi transferido para lá. Inclusive, já era para ter sido mês passado. Foi adiado e vai ser agora, dia 25... E dia 26,
2: tenho aqui um depoimento.
1: São os dois dias que vai acontecer o atletismo. E eu estou dentro da modalidade atletismo PCD, que são para atletas com deficiências. A minha deficiência é deficiente visual. Eu participo com atletas que têm a mesma deficiência que eu. Tenho 5% de visão, sabe? Se Deus quiser, galera, a gente vai estar indo para lá tentar fazer uma participação muito boa. Né? Não treinei aquilo que eu gostaria de ter treinado, pelo fato de muita chuva e a pista estava realmente muito cheia de lama e não dava para treinar na pista, mas fiz treinamentos de rua, fiz treinamentos fortes ali no peixe e a gente vai para lá com esperança de medalha, sim, por que não? Apesar de ser mais forte, porque é o estado de São Paulo todo, né? A gente vai com esperança de medalha, sim, tá bom, Adelair? Gostaria de agradecer a vocês da rádio, que sempre dão um apoio pra gente, dando abertura pra gente estar divulgando o esporte, né? Divulgando o atletismo paralímpico. Gostaria de agradecer a minha esposa, a Andrea, que me apoia também, que ela que me ajuda, que tira meus tempos, que me acompanha às vezes quando eu faço percursos longos. 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Muito obrigado, Odelair, pela força, tá bom?
0: Boa sorte, Zé Carlos! Com certeza o Zé é pódio para Piraju nestas competições. Um abraço, Zé! E de Piraju vamos até Sarutaiá. Tem decisão do Campeonato Amador aí domingo. Rogerinho, tá tudo bem? Conta pra gente. Bom dia, Rogerinho.
3: Bom dia, Adelair. Bom dia, ouvintes da Rádio Paranapanema. Adelair, vou aproveitar a oportunidade de fazer um convite especial para a população de Sarutaiá e os amantes de futebol da região para vir aqui prestigiar. Nesse próximo domingo, a partir das 14h, vai ter a festividade da final do segundo campeonato municipal de Sarutaiá. Na grande final, vai estar as equipes do fim de carreira e a equipe do Nacional Júnior, para a gente saber aí quem vai ser o grande campeão desse segundo campeonato. Vai ser uma rivalidade, essas duas equipes já disputaram as finais do primeiro campeonato municipal de Sarutaiá, e agora no segundo campeonato, as duas equipes de novo na final, população aí, os pessoal que torce para o fim de carreira, na expectativa aí dessa revanche e levar o caneco. Mas vai ser um jogo duro, as duas equipes bem montadas. Então aí, ó, reforçando, a população de Sarutaiá, um compromisso às 14h, ali no estádio Amúdio Cassim, pra gente prestigiar essa grande final. Obrigado, Elair, pelo espaço que tá dando pra gente tá podendo falar de Sarutaiá.
0: Obrigado, Rogerinho! Boa sorte aí ao fim de carreira Boa sorte ao Nacional Júnior. Bom jogo, população da região convidada para essa decisão. E com o Rogerinho, nós fechamos o Parada Esportiva de hoje. Vem aí, horário político gratuito.
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19: Na estância turística de Piraju, meio-dia e 27. Boa tarde.
2: Hoje é quinta-feira, 24 de setembro de 2026.
19: Hoje é dia do mototaxista.
2: Jornal Operação Cidade com a apresentação de Marcos Fernandes e Cris Silveira.
19: Participação é do Adriano Dias.
2: As manchetes.
19: Festa da EMAPA em Avaré vai prosseguir com shows a partir de amanhã.
2: Acesso à estrada em São Berto, Manduri, a estrada foi interditada.
19: Defesa Civil de Itaí resgata filhote de onça parda.
2: Encontro Nacional do Plantio de Soja começa hoje em Santa Cruz do Rio Pardo.
19: Foi sepultado em Bariri, menino que morreu após engasgar com pão de queijo.
2: Em Chavantes, curso gratuito de ajuste e reforma de roupas.
19: A cidade de Santo Antônio da Platina, no Paraná, terá domingo Feira do Rolo, comércio e exposição de carros antigos.
2: Polícia Civil de Avaré prende quadrilha suspeita de roubos na região.
19: E um casal foi preso transportando drogas na rodovia em Itatinga.
2: Estamos aguardando o Evandro, responsável pelo setor de transporte de pacientes da Prefeitura de Piraju, para falar aí dos novos pontos de embarque e desembarque. Agora o destaque da internet com Adriano Dias.
20: Segundo estudo, Dia das Crianças tem mais fraude online do que o Natal.
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2: Meio-dia e meia, festa da EMAPA em Avaré vai prosseguir com shows a partir de amanhã, hein? Após o vendaval e o estrago no recinto da EMAPA em Avaré, como, por exemplo, as estruturas que foram derrubadas, os equipamentos danificados, equipamentos de som, reposição das estruturas, tudo isso está sendo revendo, né, pela prefeitura da cidade de Avaré, pela comissão organizadora. E, de acordo com a comissão organizadora, amanhã, então, volta ao normal. Prossegue os shows. Amanhã, Natanzinho Lima, Zé Rafael. Sábado, Wesley Safadão, Vovô James e Val Pinheiro. Domingo, tem João Bosco e Vinícius, Marcelo Aguiar. Lembrando que prossegue também o rodeio e praça de alimentação.
19: Ainda, lembrando que teve a remarcação do show do Alok, que será amanhã também, né? E o Gustavo Lima, que será no domingo. 12 horas e 31 minutos, meio-dia e 31, Restaurante Terra Nova no Jardim Jurumirim. 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
2: Em Chavantes, curso gratuito de ajuste e reforma de roupas. A Secretaria Municipal de Assistência e Desenvolvimento Social de Chavantes está recebendo inscrições para o curso de ajuste e reforma de roupas. Esse curso vai ser nos dias 15 e 16 do mês que vem.
19: 12 horas e 32 minutos, meio-dia e 32 agora. A ASP, Associação de Amigos da Saúde de Piraju, comunica que neste sábado teremos lá a coleta de exames de Papa Nicolau. Então, atenção, você mulher na sintonia, aqui do Jornal Operação Cidade, aqui em Piraju, em toda a nossa região, não perca a oportunidade de se cuidar neste sábado na ASP, em exame de coleta de Papa Nicolau totalmente gratuito. Atenção, hein? Totalmente gratuito, é com a doutora Amanda Mazeto, lá na sede da AASP. Mas para você participar, para você agendar o seu exame, você precisa fazer aí o agendamento antecipado, chamando agora no 14-998-356990, ou no 14-3351-1186, ou vá até a sede da ASP, aqui no centro da cidade, na Washington Osório, 816. Não perca esta oportunidade, é neste sábado, exame de coleta de Papa Nicolau, totalmente gratuito na AASP.
2: Encontro Nacional do Plantio de Soja, começando hoje em Santa Cruz do Rio Pardo. Acontece hoje e amanhã em Santa Cruz do Rio Pardo a abertura nacional do plantio da soja 2026-2027. Hoje e amanhã no recinto José Rosso, em Santa Cruz do Rio Pardo. Começou agora pela manhã, hein? Serão dois dias intensos reunindo produtores, especialistas, lideranças, profissionais, máquinas, novidades do setor. E a entrada é franca.
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2: Defesa Civil de Itaí resgata filhote de onça parda. A Defesa Civil de Itaí realizou, na manhã de ontem, o resgate de um filhotinho de onça parda. Em virtude da chuva, do vendaval que deu também na cidade de Itaí, provavelmente o filhotinho se perdeu da mãe da onça, né? E foi parar em uma casa no bairro Capitão Cesário, na cidade de Itaí. A família até pensou que se tratava-se de um gatinho, mas ao olhar bem de pertinho, viu que era filhote de onça parda. Acionou assim a Defesa Civil, que tomou as devidas providências.
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2: Sepultado em Bariri, menino que morreu após se engasgar com um pão de queijo. Valentim Gabriel de Souza tinha 2 anos de idade. Ele morreu após se engasgar com um pedaço de pão de queijo em um supermercado em Araraquara, onde estava com seus pais. E, né, socorreram ele, só que foi muito tarde. Ele acabou morrendo e foi sepultado ontem em sua cidade, Bariri, interior de São Paulo.
19: 12:35. 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
2: Domingo na praça, na Vila Nova América, em Piraju, o Departamento de Cultura da Prefeitura de Piraju realiza domingo agora, a partir das 9:00 da manhã, mais uma edição do Domingo na Praça. Às 9:00 da manhã, na quadra da Escola Municipal Dr. José Domingues dos Santos, SESI, na Vila Nova América. Haverá várias ações culturais, todos estão convidados à entrada franca.
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2: Acesso à estrada em São Berto foi interditado pela Prefeitura de Manduri. A Prefeitura de Manduri informa que está totalmente interditado nos dois sentidos o acesso à estrada localizada no distrito de São Berto, no prolongamento da rua Mauro Sinel, sentido bairro dos Batatais. O bloqueio está localizado aproximadamente 300 metros após o término da zona urbana e foi necessário devido à grande erosão provocada pelo alto volume de chuvas.
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2: Santo Antônio da Platina terá um domingo de Feira do Rolo, comércio e exposição de carros antigos. Vai acontecer neste domingo, no calçadão de Santo Antônio da Platina, norte pioneiro do Paraná, das 9h às 14h. Vai acontecer a abertura das lojas, comércio vai estar aberto, artesanato, também música ao vivo, praça de alimentação, e ainda, encontro de carros antigos.
19: Meio-dia e 39, agora 12h39. 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
2: Três detentos não retornaram à penitenciária de Assis após a saidinha em setembro, agora de setembro. Ao todo, 769 reeducandos do regime semiaberto foram autorizados pela justiça a sair entre os dias 15 e 21 de setembro. Dos 769, três não retornaram à penitenciária em Assis. Já em Bauru, mais de 2.000 detentos foram liberados em Bauru, hein, que tem penitenciárias ali. 60 não retornaram.
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2: Concurso público da Prefeitura de Piraju. Prova é domingo agora, hein? Fique atento. A Prefeitura de Piraju informa que a prova objetiva do concurso público será realizada domingo agora, nas seguintes escolas: Atali Bronel, Ninho Braga, Joaquim Guilherme Moreira Porto, Maria Gonçalves da Mota, Cores Paulo e Quinzinho Camargo, na estação, e Mônica Bernabé Garrote, no nosso teto. Período da manhã, prova 9h, abertura dos portões, 8h15, fechamento dos portões, 8h45. Os cargos: bibliotecário, carpinteiro marceneiro, gari, inspetor de alunos, oficial administrativo, operador de máquina rodoviária, professor de educação física, protético, psicólogo. Período da tarde, 2h, provas, né? A abertura dos portões, 13h15, fechamento dos portões, 13h45, início das provas, às 2 horas da tarde. Cargos: advogado, eletricista encanador, farmacêutico, fiscal, lubrificador borracheiro, operário, orientador social, cuidador social, professor 1, também servente escolar. Mas todas as informações você tem através do portal do Instituto IPEP.
19: 12 horas e 43 minutos, meio-dia e 43, você está sintonizado na Paranapanema FM. Este é o jornal Operação Cidade. 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
2: Hoje tem grupo de oração, hein? Grupo de oração hoje às 8 horas da noite na Capela da Vila São José. Todos estão convidados. Vamos registrar agora as nossas condolências. Faleceu aos 89 anos de idade, aqui em Piraju, a senhora Ignês Aparecida Fernandes Alves, 89 anos. Morava na rua João José, na Vila São Pedro. O esposo é o seu Zé Alves, o padeiro, seu Zé Alves. O Zé Alves está com mais de 80 anos, está forte, né, seu Zé? Seu Zé Alves, padeiro tradicional ali da Nova América, São Pedro de Piraju. Deixa os filhos: a Maria Rosângela, Vanderlei, Vanderci, Antônio Carlos, que é o Palito, ou melhor, Palitó, o Antônio Carlos é o Palitó. Palitó, a Márcia e o Ronaldo. O corpo da senhora Ignês Aparecida Fernandes Alves, 89 anos, está no velório de Piraju. Sepultamento hoje às 14h. Condolências à família. Vamos para o intervalo comercial? Daqui a pouquinho, outras notícias.
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1: Flávio Bolsonaro aciona o TSE contra Lula por discurso na ONU. Flávio Bolsonaro e seu vice, Alfredo Gaspar, entraram com uma ação no TSE questionando o discurso de Lula na abertura da Assembleia Geral da ONU. A ação acusa o presidente de suposta conduta vedada durante o período eleitoral.
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11: Meio-dia e 53. A chuva deu uma trégua. A prefeitura de Piraju aproveita para arrumar, né, dar manutenção nas ruas. Como informa o diretor do Departamento de Obras da Prefeitura de Piraju, Érico Tavares. Vamos ouvir o Érico falando do trabalho aí do Departamento de Obras.
12: Boa tarde, Marquinhos, ouvintes da Rádio Paranapanema. Um prazer estar falando com vocês aí novamente. Então, Marquinhos, o Departamento de Obras, através aí de todas as suas equipes, atendendo aí um pedido do prefeito Carlinhos, que pediu para a gente intensificar o serviço de manutenção aí da cidade, principalmente das vias.

0: dias. A gente está hoje fazendo várias frentes de trabalho aí pelo município. Estamos com 4 equipes de tapa-buraco espalhadas aí para a cidade, fazendo a manutenção aí do calçamento, né, do asfaltamento. Essas chuvas aí que têm caído constante no município têm estragado bastante as vias. Então estamos aí com 4 equipes espalhadas em vários pontos aí do município. Além disso, estamos com as equipes de limpeza e manutenção, fazendo limpeza de guias, de galerias, de ruas e também de áreas públicas. Os postos de saúde também estão recebendo manutenção com corte de grama e manutenção aí de áreas verdes. Além disso, estamos trabalhando na contenção aí de algumas goteiras de prédios públicos. As chuvas aí, elas causaram alguns transtornos aí em vários prédios públicos, como no posto de saúde, na sede da prefeitura, alguns PSFs. Então estamos também aí com as nossas equipes de pedreiro trabalhando aí firme no dia de hoje para conter essas goteiras, essas infiltrações nos prédios públicos. Estamos também trabalhando na manutenção e recuperação de algumas vias rurais. A gente sabe que as estradas rurais é o que mais tem sofrido com essas fortes chuvas. Então estamos hoje aí iniciando a liberação de algumas vias, manutenção de algumas vias, com prioridade onde existe alunos, para que o transporte escolar possa transitar e fazer o resgate aí, o transporte dos alunos. Então, a gente pede aí paciência da população, entendimento. Estamos com mão de obra, né, bastante deficitária, devido aí aos aposentados, né, que tiveram que deixar a prefeitura. Mas estamos aí trabalhando com a nossa equipe aí, o pessoal trabalhando bastante para manter a nossa cidade em dia. Vamos estar trabalhando, se Deus quiser, né, a gente não ter chuvas aí nos próximos dias, a gente já está com escalas aí de trabalho, inclusive para o sábado e para o domingo. Então, a gente pede o entendimento aí, principalmente da população rural, para que a gente possa fazer as manutenções aí com esses dias aí um pouquinho mais quente. Era o que tinha, Marquinhos. Estamos aí à disposição da população de Piraju. Qualquer coisa, pode procurar o Departamento de Obras, Prefeitura Municipal. A gente está aqui atendendo a todos e procurando resolver aí as questões que envolvem aí, principalmente, a manutenção da nossa cidade.
1: Obrigado, Érico Tavares.
2: 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Vamos ouvir agora mais um depoimento. Eu sou a
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1: Pontualmente 13 horas, nós estamos recebendo aqui ao vivo a presença do Evandro, que é o responsável aí pelo setor de transporte de pacientes da Prefeitura de Piranju. Nós temos aí uma novidade, é isso, Evandro? Boa tarde, muito obrigado pela sua preciosa presença.
4: Boa tarde, Marquinhos. Boa tarde a todos e obrigado pela oportunidade de estar me convidando aqui. É isso aí, Marquinhos. A gente vendo e acompanhando a dificuldade do povo lá do Ovidio Tucunduva, a gente resolveu criar um ponto lá no Tibiriçá 2 para facilitar. Aqueles pacientes que vai para Varé Rubião, que tem que subir lá no ponto da Caixa d'Água do Zé Ribeiro. Então a gente fez mais um ponto lá no PSF de Tibiriçá 2 para facilitar para a população lá do Ovidio Tucunduva. E vendo mais alguns pontos em Piraju, onde o ônibus passa, a gente percebeu que o povo ali do bairro Casa de Pedra ali também tem uma dificuldade para subir lá no PSF Eldorado. A gente criou um ponto ali no ponto circular das Figueiras também, na Eldorado. E também tem uma região muito distante dos pontos, que é ali perto do Birabites, que aquela região ali não tem ponto ali. Então a gente criou um ponto em frente ao Espetinho lá, em frente ao Birabites, para facilitar o povo daquela região também.
1: Quando eu falei assim da sua preciosa presença, porque a gente sabe que você, só hoje você está com quantos pacientes fora de Piraju?
4: Hoje eu tô com 289 pacientes fora de Piraju.
1: 289.
4: Eu tô com carro em Barretos, eu tô com carro em Promissão, eu tô com carro em São Paulo hoje. As cidades mais distantes que a gente tá hoje. Fora os comuns. Avaré, Rubião, Bauru, Jaú, Ourinhos, Taquarituba, Santa Cruz, que esses são diários, todos dias.
1: Quantas pessoas, mais ou menos, por dia você fica ali acompanhando?
4: Acompanhando entre 250 a 320 pacientes por dia sair de Piraju.
1: Olha, cerca de mais de 300 pacientes por dia.
4: Por dia.
1: Você tem aí, tem um ônibus, um micro-ônibus?
4: Eu tenho um ônibus, 3 micro-ônibus, 4 van, 5 van. Tenho 4 carros, que é os que vão para a cidade distante. E a gente está contando hoje com 5 ambulâncias só para viagem. E mais uma UTI.
1: Tá certo. Vamos então reforçar os pontos aí para que as pessoas, os novos pontos.
4: PSF de Tibiriçá 2, o ponto de circular do Jardim da Vigueiras e o ponto ali em frente ao Pirabites, bem no Espetinho. Por que o Espetinho? Porque o Espetinho tem um toldo lá, um lugar para o pessoal, se estiver chovendo ou sol, alguma coisa, se esconder embaixo.
1: Tá certo, muito obrigado, viu?
4: Grande Imagina, entrevista. E obrigado eu pelo convite.
1: Tá certo, aí o Evandro, que ele é o responsável da área, né, do transporte, vai voltar agora pro setor dele, porque ele é o chefe, né?
2: Da correria.
1: Porque são, olha, Três, mais de três, três. Quantos você falou de hoje? Só hoje?
4: Hoje 289
1: pacientes. 289
4: pacientes,
1: não pode deixar ninguém pra trás, né?
4: Ninguém.
1: Não pode deixar ninguém.
4: Ninguém.
1: Então você tem que estar conferindo um por um lá, como é que tá os motoristas, né?
4: Isso, como tá os motoristas, as viagens. As viagens começam às 2 horas da manhã.
1: 2 horas da manhã.
4: 2 horas da manhã começa o pessoal viajar.
1: E daqui a pouco você tem que fechar a escala já pra amanhã.
4: Fechar a escala pra amanhã. 2 horas termina o atendimento no escritório. Aí eu tenho todos os pacientes que agendou durante a semana hoje, que vai viajar amanhã, eu tenho que organizar cada um no seu respectivo carro, viagem para amanhã.
1: Tá certo. Parabéns pelo trabalho.
4: Obrigado, Marquinhos.
1: 13h04.
2: Vamos agora com o Minuto Agro aqui no Jornal Operação Cidade.
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6: Preço da arroba do boi registra movimento de alta em várias regiões. O mercado do boi gordo apresentou movimento de alta no preço da arroba em importantes praças pecuárias do Brasil nesta última quarta-feira. A valorização ocorre em um cenário acompanhado de perto por produtores e frigoríficos, especialmente devido ao comportamento da oferta de animais terminados e do mercado de carne bovina. O desempenho dos preços também é acompanhado pelos pecuaristas que trabalham com confinamento e pelas perspectivas para as exportações.
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2: 13:08. Vereadores de Óleo debatem taxa do lixo e iluminação. Na sessão da Câmara Municipal de Óleo, os vereadores trataram do projeto de criação da taxa de lixo e iluminação pública. Alguns vereadores votaram contra. Os vereadores a favor, o vereador Vinícius Alfredo, a vereadora Viviane Silveira, eles lá, né, explicaram o motivo de estarem votando a favor destas taxas, informando que trata-se de uma lei federal.
3: Respeito a opinião de todos os colegas. Eu também não gosto de pagar imposto. Eu tenho um comércio, eu pago uma conta de água sem gastar água, mas fazer o quê? É assim que funciona em todo o Brasil. Nós pagamos os impostos. No caso dessas leis, nós estamos votando hoje, não é só o aumento, a instituição da cobrança, que chama taxa de lixo, mas depois eu vou falar o nome certo, e também da iluminação pública. É todo a instituição de um novo código tributário, que assim, nós tivemos duas reuniões aqui, eu fui lá para conversar com o jurídico da nossa prefeitura, a doutora Larissa, e esse código tributário está vindo para a gente andar junto com o novo código tributário da União, novo código tributário do Brasil, o nacional. Então, o que nós estamos votando hoje é para que o óleo consiga andar junto e certinho lá com Brasília, porque nós já perdemos aqui a instituição da taxa de lixo, que fala, não chama isso. É uma lei federal, a lei 14.026 de 2020, que institui o novo marco legal do saneamento básico. Nós já perdemos um caminhão de lixo porque o óleo não tem essa taxa, né? É algo que os outros municípios têm. Eu acompanho a política aqui de todos os municípios. Óleo, Bernardino, Manduri, vou muito para Andu, que é a família da minha esposa de lá. Lá já é instituída essa taxa da cobrança do lixo. Manduri já faz uns anos. Bernardino também. Óleo ainda não. Foi reprovado várias vezes aqui por conta de quando vieram as outras leis, e eu estava aqui nessa casa, realmente ela não estava muito bem explicada, muito bem alinhada. Dessa vez, foi feita uma lei minuciosamente, como o vereador João disse, não tem nada tecnicamente errado, nosso jurídico já aprovou aqui. No caso da iluminação pública, mas espera aí, eu vou continuar do lixo aqui, ó. A Lei Federal 14.026 de 2020, que institui o novo marco legal do saneamento básico. O que diz a lei? A obrigatoriedade aqui, ó. A legislação exige que todos os municípios, é uma lei federal, exige que todos os municípios brasileiros adotem uma taxa ou tarifa para sustentar os serviços de coleta, transporte e destinação correta do lixo. Vocês sabem que daqui a pouco o nosso aterro sanitário não vai poder mais existir, né? Vai ter que ser tudo incinerado. E aí, isso seria para arcar com os custos, que vai ficar muito mais caro para o município. Então, e não é opcional, a criação da cobrança não é uma decisão livre das prefeituras, mas sim uma exigência federal que garante os recursos necessários à limpeza urbana. O não cumprimento pode configurar renúncia de receita ou irregularidade administrativa. Então, cabe a cada prefeitura definir os valores, a forma de cobrança, que costuma vir junto com o IPTU ou junto com a conta de água. No caso nosso, está junto com o IPTU. E eventuais regras de isenção para famílias de baixa renda com base nas diretrizes do setor. Não sei se todos leram, mas tem essa isenção. Família de baixa renda não vai pagar, entendeu? Está tudo lá, está tudo escrito na lei. Então não vai instituir para mim igual é para uma pessoa que não pode pagar. Eu tenho condição e eu vou pagar, se for instituído. E quem não tem condição, quem é do baixa renda, já está instituído lá. A questão da iluminação pública também é uma lei federal. Então, gente, não tem como a gente ficar correndo. Anos e anos e anos de... Isso se chama renúncia de receita. Hoje a gente não está aqui para fazer política. A política é daqui a, como disse o vereador Vanderlei, é daqui a 2 anos. Hoje a gente está aqui, nós somos vereadores, nós estamos aqui para fazer administração pública. Isso aqui se chama responsabilidade fiscal com o nosso município. O que adianta o município daqui a pouco... todo mundo sabe que o nosso município não tem receita própria, né? É 4, 5%. Então, 95% vem da União e vem do Estado. Vocês já ouviram falar que estão querendo acabar com municípios pequenos que não têm arrecadação própria. O nosso está praticamente, vive às custas da União e do Estado. E se a gente não quiser instituir o mínimo, então é melhor que deixe de existir o município. Porque se a gente não consegue se sustentar, não é aumentar, não é criar tributo para a população, é algo que o governo federal está pedindo para a gente. Eu não queria vir aqui fazer isso, mas quando eu coloquei meu nome na urna, quando eu fui eleito, é uma responsabilidade de um vereador. Pode votar contra ou a favor, isso é de cada um, mas que o Tribunal de Contas vem apontando, que o promotor vem apontando, eu sei de lugares que depois ele vai notificar o prefeito vai falar, ó, passei aqui na Câmara, ó, 20 vezes, eles não aprovaram. Vai vir aqui e tem caso aqui que eles já pediram até a sessão de votação para ver o que está acontecendo. Então, eu não queria instituir. Falar, ah, Vinícius, você queria? Não. Mas é algo, ser político, ser vereador, ser prefeito, existe o ônus e o bônus. Nós temos o bônus e esse aqui é o ônus. Então, não queria instituir a taxa, mas... meu voto para essa lei, que está redondinha, está certinha, será favorável. Respeito a opinião de todos os colegas.
4: A vereadora Viviane Silveira, do município de Ólio, também falou da importância destas taxas.
5: Esse projeto de lei, já há alguns anos, ele já está vindo para a Câmara e sendo rejeitado. Já foi há 8 anos, pelo menos, quando eu já fui vereadora em outro mandato. E hoje nós não temos mais como fugir dessa situação, respeito a opinião de todos, mas para ficar bem claro, isso não é aumento de impostos, isso é uma inclusão de taxa. Como disse o vereador Vinícius, eu também fiz a pesquisa e toda a região, esse projeto já foi aprovado. E só para deixar bem claro a população, para que depois, né, não falhar, aprovou uma inclusão de taxa, infelizmente o nosso município depende de verbas, sim. E a não aprovação desse projeto será impedido de ter convênios e receber emendas. Infelizmente, a população oriense, a gente não tem mais o que fazer. Eu não sei, pelos comentários dos colegas, talvez não seja aprovado o projeto hoje, mas ele virá em outra data e nós não vamos ter mais muito o que fazer, tá? Para ficar bem claro, é uma inclusão de taxa, foi muito bem estudado esse projeto, é quase que uma inclusão de taxa irrisória, é para que realmente o nosso município atenda ao governo estadual e federal.
3: Respeito a opinião de todos os colegas, eu também...
2: Não... Ouvimos, portanto, aí os vereadores do município de Ólio. 13 horas 15 minutos, após o intervalo, outras notícias.
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2: Meio-dia e 21, antes das últimas da internet, tempo e temperatura, vamos falar da Clínica Andressa Nardini. 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Agora as últimas da internet, tempo e temperatura, com Adriano Dias. 13:22. 13:22, daqui a pouquinho, as últimas da internet, tempo e temperatura com Adriano Dias. Olha, enquanto eles estão preparando aqui, vamos lembrar que neste final de semana nós vamos ter também aqui em Piraju a luta realizada aí pelo Boinha, hein? O nosso campeão de Piraju, o Luciano Lopes, o Boinha, vai reunir as filiais em Seminário Solidário em Piraju. Mestre Luciano Lopes, vai ser o seminário de Muay Thai neste domingo às 10 horas da manhã no Ginásio de Esporte Jaci Clodoal do Albanese. O Boinha vai trazer 20 cidades, vai lotar ali o Ginásio de Esportes Jaci Clodoal do Albanese, domingo 10 horas da manhã. E se você quiser participar, se você quiser assistir, você também está convidado. Você pode levar lá 1 quilo de alimento não perecível. Agora sim, as últimas da internet, tempo e temperatura.
16: Boa tarde, ouvintes do Jornal Operação Cidade, 11:07. Ação, mira ex-diretor do Banco Genial e delator do Master, 11:12. Dólar, abre em alta nesta quinta-feira, 11:18. Caixa, aciona Tribunal Superior do Trabalho contra a greve a

0: pós-mediação, terminar sem acordo. 11 horas e 25 minutos. Segundo estudo, Dia das Crianças tem mais fraude online do que o Natal. 11 horas e 40 minutos. Governo acomoda reajuste do Bolsa Família no orçamento deste ano e eleva estimativa de rombo fiscal. 12 horas e 9 minutos. INSS inicia pagamentos de benefícios de setembro. E agora com relação ao tempo e temperatura, hoje a mínima é 13 e máxima de 23 graus. Não há previsão de chuvas. Amanhã, a mínima é 15 e máxima de 27 graus. Terá sol com algumas nuvens, mas não há previsão de chuvas. No sábado, a mínima é 17 e máxima de 31 graus. Não há previsão de chuvas. São essas as notícias do Brasil e do mundo e do tempo e temperatura para o jornal Operação Cidade.
1: 13 horas 24 minutos e agora as informações da área policial.
2: Polícia Civil de Avaré prende quadrilha suspeita de roubos na região. 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Polícia Civil de Avaré prende quadrilha suspeita de roubos na região. A Polícia Civil de Avaré prendeu ontem 4 integrantes de uma quadrilha suspeita de roubos milionários. 4 integrantes de uma quadrilha suspeita de roubos milionários em fazendas de cidades das regiões de Itapetininga e Bauru. As prisões ocorreram durante uma operação em Andradas, Minas Gerais. Segundo a polícia, os roubos aconteceram em março e maio deste ano. Durante a operação, também cumpriram 11 mandados de busca e apreensão. O primeiro caso ocorreu em Avaré, em 30 de março, quando 3 homens encapuzados renderam e trancaram um trabalhador em um cômodo, enquanto outros integrantes do grupo roubaram defensivos agrícolas, celulares e veículos. Parte dos bens foi recuperada pela polícia. Já em 15 de abril, 8 homens invadiram uma propriedade rural em Arandu. 2 pessoas foram ameaçadas de morte. Durante o roubo, uma arma pertencente à polícia militar foi levada. Parte da ação criminosa foi registrada por câmera de monitoramento. O terceiro assalto aconteceu em 29 de abril, também em uma propriedade rural, em Avaré. Na ocasião, 4 homens... 29 de abril, também em uma propriedade rural, em Avaré. Na ocasião, 4 homens renderam os trabalhadores da fazenda e levaram cerca de 255 mil em defensivos agrícolas, além de 2 carabinas avaliadas em 44 mil. Também 2 fazendas de 2 córregos tiveram 21 toneladas de café subtraídas em um período de 10 dias. Outra cidade que foi também alvo dos bandidos, Itaju, interior de São Paulo. Os criminosos levaram um trator, um carro e também maquinários. As investigações apontaram que os crimes foram praticados pela mesma quadrilha, devido à semelhança na forma de agir. As autoridades identificaram os suspeitos após identificar deslocamentos entre Andradas, Minas Gerais, e as cidades atingidas por meio de conexões via celular. Andradas, Minas Gerais, e as cidades atingidas por meio de conexões via celular.

0: A polícia de Avaré prendeu a quadrilha. Casal é preso transportando drogas na rodovia próximo ao município de Itatinga. Uma equipe do Tático Ostensivo Rodoviário TOR em fiscalização na rodovia Presidente Castelo Branco, próximo ao município de Itatinga, região de Avaré, abordou um veículo com um casal. Casal que informou que estava indo para Avaré. Durante a fiscalização, os policiais rodoviários perceberam um forte odor semelhante ao de maconha no interior do automóvel. A equipe policial realizou uma vistoria no carro e encontrou no porta-malas um saco azul com 6 pacotes contendo drogas. A droga foi encaminhada para pesagem e totalizou 6 quilos e 140 gramas de skunk, uma variedade de maconha com alta concentração de substâncias psicoativas. O casal foi preso. Caminhão pega fogo na rodovia próxima ao município de Avaí. No início da tarde de ontem, pela rodovia Marechal Rondon, próximo ao município de Avaí, a 39 quilômetros de Bauru, um caminhão Scania com placas de Guararapes e o semi-reboque com placas de São Paulo foram destruídos por um incêndio. Apesar dos danos materiais, ninguém ficou ferido. Participação do repórter Marcos Fernandes.
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as mais, e a sua participação faz toda a diferença. Já manda o seu áudio em nosso WhatsApp 14 998 33 0610 e conecta com a gente aí nas redes sociais, no Instagram e Facebook.

0: de um intervalo curtinho, mas a animação não para. Já já eu tô de volta com mais sucessos e diversão aqui com as Mais Mais.
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6: Olá, queridas ouvintes. Que delícia ter vocês de volta aqui no nosso Toque de Mulher. Andressa Pires chegando com o coração aberto pra gente bater um papo leve e cheio de boas energias. Sabe, a gente fala muito sobre amor, mas e a amizade? Ela também é um pilar importante nas nossas vidas. E por falar nisso, uma dica que eu adoro é sempre observar a reciprocidade. É o termômetro da relação.

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15: A gente segue no clima alto astral aqui na Rádio Paranapanema FM. O importante é ter você. As mais continuam com tudo. Então aumenta o som e vem comigo.
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0: Hora de fazer uma pausa para música e abrir espaço para informação. Na sequência, as notícias do Brasil e do mundo para você ficar por dentro de tudo.
1: Na Rússia, o partido Rússia Unida conquistou a maioria nas eleições da Duma Estatal, a Câmara Baixa do Parlamento Russo. O pleito ocorreu durante 3 dias, entre os dias 18 e 20 de setembro, registrando uma participação significativa da população. A vitória do Rússia Unida consolida a base de apoio governamental, influenciando diretamente as próximas decisões políticas e sociais do país. Os resultados finais reafirmam a configuração atual do poder legislativo, com implicações para a governabilidade e as relações internacionais russas.
0: Informação entregue e agora o som volta com tudo. Aqui com as mais, a gente equilibra informação e diversão do jeito que você gosta. Bora de música?

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1: Fim desse momento. Ah, mas calma, que tem muito mais pra rolar. Respira fundo, respirou, porque a próxima sequência tá ainda melhor. É na Rádio Paranapanema FM, que a diversão, claro, continua.
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5: Tô de volta, galerinha, e o som não para, a animação também. Aqui nas Mais Mais, a gente mantém o ritmo lá em cima. Então, bora de música boa?

0: dar uma pausa bem rapidinha, mas eu continuo ligado com vocês em nosso WhatsApp. É no 14 998330610 e no Instagram e Facebook é só procurar arroba Rádio Paranapanema. Já já tem mais sucesso pra você.
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15: Voltamos, galerinha. A pausa foi rapidinha, né? Mas a energia continua aqui com as mais. Prepara aí porque vem mais música boa para levantar o astral da sua tarde.

0: Solis, dá um grito! 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

0: Intervalo rapidinho, mas fica ligado porque tem muita coisa boa vindo por aí. Eu volto em instantes com mais sucessos e aquela animação pra você.
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0: Já estamos de volta, pessoal. A pausa foi rapidinha, mas a festa continua daquele jeito com as Mais Mais. Bora curtir mais músicas boas aí e aproveitar essa vibe maravilhosa.

0: Vamos dar uma pausa na música para falar da vida dos famosos. É hora das fofocas mais quentes do momento. Fique ligadinho porque a diversão tá garantida.
1: A ex-BBB Bárbara Reck, gente, está grávida. É isso mesmo. Ela anunciou a gravidez e chamou o bebê de Nosso Bebê Arco-Íris. Uma referência linda e super emocionante depois da perda gestacional que ela enfrentou. A Bárbara, que é super querida, casada com o empresário Rick Maia, usou as redes sociais para dar a grande notícia. E as fotos e o texto dela encheram a internet de carinho e esperança. Imagina a felicidade desse casal depois de passar por um momento tão delicado. É uma reviravolta maravilhosa, um verdadeiro presente. E a gente aqui no Fofocando está vibrando junto com eles. A história da Bárbara é um lembrete de que, mesmo depois das tempestades, sempre pode vir um arco-íris. Ela compartilhou tudo com os fãs neste sábado, dia 19, e a gente está aqui para contar todos os detalhes para vocês. Que venha com muita saúde esse bebê arco-íris.
0: Fofocas finalizadas, mas a diversão continua. Vamos seguir juntos com mais som de qualidade aqui, com as mais. Não desgruda daí.
2: Pensa numa história, parceiro.
3: Muita gente já passou por isso.

0: intervalo é rapidinho pra gente encarar as energias, mas já volto com muito mais música e diversão pra embalar a sua tarde.
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10: E eu já tô enviando pra você um salve especial pro pessoal aí do Paulo Sérgio e Clóvis Rodrigues, que estão na escuta, o pessoal também do nosso teto. Tamo juntos, viu? Grazi Ribeiro e Valdete Félix estão curtindo. Vocês fazem essa sintonia ser ainda melhor, viu? A Nova América, quem tá curtindo também aí, fiquem ligadinhos, porque a festa aqui não para.

0: encerramos agora, mas nada de desanimar, tá? Eu sou o Edson Costa e tô aqui garantindo que a próxima sequência vai ser ainda mais incrível. Continua comigo.
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1: Que delícia ter a sua companhia aqui no Toque de Mulher. Um abraço super apertado pra você que tá ligadinha com a gente, viu? É sempre um prazer enorme dividir essa parte do programa com vocês, minhas queridas. E pra gente encerrar com uma reflexão que aquece o coração, a dica final que eu deixo pra você é sobre a beleza de envelhecer. Envelhecer é um privilégio que nem todas têm, é uma conquista. Nossas marcas de expressão contam histórias de quem viveu. E a mulher madura carrega uma força, uma tranquilidade que a juventude ainda está buscando. Então, vamos ocupar nosso espaço com naturalidade, sem pedir desculpas pela idade, combinado? Que energia boa, né? Meu muito obrigada pela sua audiência e carinho de sempre. O Toque de Mulher volta no próximo programa, no mesmo horário, para mais um encontro especial. Um beijo enorme e até lá!
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13: Fala Piraju e região, tamo de volta com as mais mais, trazendo música boa e energia lá em cima, aqui na Rádio Paranapanema FM, onde o importante é ter você. Manda aquele seu áudio em nosso WhatsApp 14998330610 e vem participar, deixa a música rolar.

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1: Eu tenho certeza que essa música vai esquentar muitas camas por aí, hein?

0: minutos para um intervalo rapidinho, mas a animação não para. Fique ligadinho porque já já tem mais música pra você curtir.
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8: Voltamos com tudo, galera, com as mais que segue firme e forte, trazendo mais sucessos e aquela energia que só a Rádio Paranapanema FM tem. Bora curtir?

0: Agora é o momento de se conectar com o que acontece no Brasil e no mundo. As informações mais relevantes vêm aí para te manter bem informado.
1: Aqui no Brasil, o setor aéreo demonstrou recuperação, movimentando 11,5 milhões de passageiros no mês de agosto. Este volume representa um crescimento de 2,5% em comparação com o mesmo período do ano anterior. Os dados indicam uma retomada gradual das atividades de transporte aéreo, refletindo a dinâmica do mercado e a confiança dos viajantes. A movimentação é um termômetro importante para a economia, sinalizando um aquecimento nas viagens de negócios e de lazer em território nacional.
0: E com as notícias atualizadas, voltamos à programação com muita música boa e animação. Com as mais, continua embalando sua tarde. Fique com a gente.

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0: Fechando assim com chave de ouro, mas fica por aqui que o melhor ainda está chegando. Eu sou o Edson Costa, garantindo a trilha sonora da sua tarde. A energia continua lá em cima.
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5: Voltamos, galerinha. A pausa foi rapidinha, né? Mas a energia continua aqui com as mais. Prepara aí, porque vem mais música boa pra levantar o astral.

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0: intervalo é rapidinho pra gente recarregar as baterias, mas nada de sair daí com as mais que volta em instantes, com muito mais som e diversão pra embalar sua tarde.
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11: Tô de volta, eu, Edson Costa, tô trazendo mais música boa pra sua tarde ficar ainda melhor. Aqui na Rádio Paranapanema FM, o importante é ter você. Não sai daí porque tem muito mais aqui com as Mais Mais.
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0: Que tarde maravilhosa! Aqui com as mais, a gente mantém astral lá em cima e o som no ponto. Fica ligado porque tem mais músicas boas chegando agora mesmo.
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0: minha gente, foi incrível estar com vocês nessa tardezinha cheia de música boa e muita energia positiva. Eu, Edson Costa, já tô contando os minutos para voltar e dividir mais momentos especiais com as mais. Até a próxima e não esquece, aqui é sempre o seu lugar.
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0: 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Vai começar o melhor do sertanejo no seu rádio, Porteira Sertanejo.
1: Aô, Xonadão, aumenta o som aí, desce cachaça e aproveita que tá só começando.
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1: Vamos que vamos nessa sintonia deliciosa e gostosa comigo, JP Ribeiro. Trem bom demais. É modão, é moda boa, é moda chonada pra você até às 7 da noite. Hoje é dia daquele assado de domingo lá na padaria Florença.
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1: Quadri 15, Jorge Mateus, do jeito que tá, não dá.

0: Essa daí é pra abrir o nosso porteiro sertaneja de quinta-feira. Aumenta o volume.
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0: Ei, lasqueira, o melhor do sertanejo comigo por aqui até as 7 da noite. É um peão desse aí, DJ. Como é que faz?

0: Grita aí, DJ! Quem gostou, dá um grito, bate palma e grita forte, bem alto.
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0: 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É, comigo, JP Ribeiro na 99.fm até as 7 da noite. Olá, Dagoberto, como é que tá as coisas aí, bebê?

0: É sertanejo de qualidade pra você curtir por aqui, 4h23. Hoje é dia daquele assado, hein? De domingão pra você tirar lá no nosso parceiro, o nosso querido Dagoberto. Você participa aqui, ó, 998-33-0610. 998-33-0610. 4h23, é só modão pra tocar pra você. Solta aí, DJ! Ela derruba a
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0: 4h34! Sertanejão, e você curtindo por aqui comigo. Hoje é dia de sorteio, hein? Lá do Dagoberto, da padaria Florença. Florença, restaurante e café. Já tem sorteio pra você daquele assado de domingo. Aquele frango assado com farofa, aquela maionese. E também aquele refrigerante 2 litros pra você, tá bom? 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Construção, Pneumac e Nova Tratores no Porteira Sertaneja. 4h35, você curtindo por aqui comigo daquele jeito. Vai participando, 998-33-06-10.
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7: É sertanejo pra você curtir por aqui comigo no JP Ribeiro do Porteira Sertaneja. De bem com a vida sempre, hein? É, daquele jeito, sorrindo para o novo dia. 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
7: Segura aí, DJ, dá uma seguradinha aí, Kaique Alessandro, segura.
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0: Kaique Alessandro Mariana Fagundes, legado recente. Tocando aqui, ó.
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0: O melhor do sertanejo em toda a nossa região. Obrigado sempre pelo carinho, pela audiência, hein, gente. 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Aquele grande abraço aí pro Tiago. Grande abraço aí pra Alu. Quem mais? A Valentina, a minha amiga Manu, o pessoal da Construagro São Francisco, que tá sempre com a gente aqui nesse sertanejo delicioso e gostoso do Porteira Sertaneja, né? Deixa eu falar um pouco mais aqui do Construagro São Francisco, DJ. Dá tempo aí? Lógico que dá. É, Thiagão, o Diegão também tá sumido? O que tá acontecendo com ele? Hã? O Diegão tá doente, né? Tá doente. Doente de amor, procurando remédio na vida noturna, Diego. Deixa a Pauline saber, hein? Ai, ai, ai, bebê. Ó, vamos lá, vai. Brincadeira, tá, Pauline? Não fica bravo com o homem, não, tá? Só tá trabalhando, só tá lá ralando. Diego Construções, grande abraço pra você. 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Bora, DJ, pro break, 4:47.
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3: Quatro e 53 no melhor do sertanejo. DJ, o que, que eu faço agora aqui? Coloca a Maria Barretão pra tocar aí, DJ. Isso, bebê, a girafinha. Pra criançada, ó.
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3: É o Geninho, o Jender, Femelo e o Marcelinix.
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3: E aí, Guinha Pocotó? Vai, Jotinha!
4: 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Ela gosta de peão, ela não quer ser modinha, ela...
3: Ô DJ, quem tá por aí comigo é a Débora Aureliano também, é? Onde que ela tá? Lá na GS Papelaria com a Camila e o Emerson. E o Vitão, né? Fala comigo.
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1: 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Valeu, JP. Segue aí com o Porteira Sertaneja. Lembrando que aqui na 99, o importante é sempre ter você.
2: Valeu, Débora. Valeu, Vitor. Valeu. 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Alô, Emerson. Alô, Camila. Jennifer, Stephanie. Cachorro.

0: Chama na pressão, DJ Cachorro. É, as gurias e LP tocando pra você aqui na 99,1 FM. É bom demais da conta. 998-330610. Hoje tem prêmios pra você. Boa sorte aí, tá bom? 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DJ, segura aí, meu filho. Segura aí. Calma, DJ, calma, depois você emagrece, tá bom? Sertanejo. Eu não sei que você tá querendo emagrecer, DJ. O DJ tá falando aí, gente. Depois eu falo. Tá bom, depois eu falo. 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Comigo do melhor do sertanejo. 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
2: Brasil concentra 78% das agitecs da América Latina. O Brasil reúne cerca de 78% das agitecs existentes na América Latina, segundo levantamento que mapeou mais de 2 mil startups ligadas ao agronegócio em 23 países. Essas empresas desenvolvem soluções tecnológicas para áreas como produção agrícola, gestão das propriedades, monitoramento de lavouras, logística e comercialização. O crescimento desse segmento mostra a importância cada vez maior da tecnologia para aumentar a eficiência e a produtividade no campo.
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5: Essa é a sintonia que pega. Hoje é quinta-feira. Hoje é 24 de setembro de 2026. E hoje tá sendo o velório, foi o velório, na verdade, do cantor Rick. No cemitério Pax, em Sorocaba. A cerimônia foi fechada, restrita exclusivamente para familiares e amigos próximos, conforme decisão da família para preservar a intimidade do momento. Começou às 8 da manhã e o sepultamento tá marcado agora para 5h15. Rick faleceu aos 59 anos na queda de um helicóptero em Santa Catarina, na qual também morreram outras quatro pessoas, incluindo o empresário Bruno Avelar. E no velório hoje, durante toda a cerimônia, compareceram aí ao evento artistas como Zezé de Camargo, Marrone, Zé Henrique, Altair e Alexandre, além de parte da banda, da dupla e familiares. A família solicitou que o público lembrasse do artista no palco, cantando, sorrindo e separando a figura pública de Rick do momento privado de despedida de seu nome civil. Geraldo Antônio de Carvalho.

0: 5:17.
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0: Alô, Givan Júnior, segura chonadão!

5h20 na 99.fm, 998-330610. 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
1: Essa é a 99.FM, Antony Gabriel, Maiara e Maraíza. 5h28. 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
1: É sertanejão, você curtindo por aqui comigo, JP Ribeiro, 5h34. Como é que tá as coisas aí? Tá tudo bem? Tá tudo certinho? Daqui a pouco, hein? Frango assado, refrigerante, aquela farofinha de domingo. É só... Ô, Lorena, você gosta de frango assado no domingo, Lorena?
2: Sim.
1: Você gosta? Como é que você chama o frango? Ele é o quê?
2: Frangote.
1: Frangote. Moisés, e você gosta de frango assado no domingo, Moisés?
3: Gosto.
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1: 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Tudo pra você, mês das crianças, chegando aí. E é festa em toda a nossa região. 5h35, Boletim das Eleições 2026.
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5: TSE determina a retirada de vídeo que relacionava Flávio Bolsonaro ao caso Master. O presidente do TSE, Nunes Marques, determinou a remoção do conteúdo da campanha de Lula, considerando que não havia comprovação suficiente para a associação apresentada no vídeo.
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4: 5:42 no melhor do sertanejo pra você, por aqui comigo, JP Ribeiro. E também hoje é dia de sorteio, acabei de falar aí, tem frango assado, refrigerante, tem aquela farofinha, aquela maionese de domingo. JP, mas é quinta-feira, então você ganha hoje, garante almoço de domingo, rapaz. Aí você só vai comprar um macarrão espaguete, custa aí uns R$2,99, R$3,70, um molho sachêzinho de tomate aí, faz um molho, um macarrão ao molho, e o frango assado tá garantido. Ô, Cadu, é bom de você gosta de uma maionezinha, um frango assado no domingo?
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4: 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Ó, 5,50. É a 99, é o Porteira Sertaneja.
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0: 6 e ponta aqui na 99.fm. Daqui a pouco tem muito mais do Porteira.
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0: Na 99, 6 e 1, boa noite.
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1: A Oração do Ângelus. Em nome do Pai, do Filho e do Espírito Santo. Amém. O anjo do Senhor anunciou a Maria, e ela concebeu pelo Espírito Santo. Ave Maria, cheia de graça, o Senhor é convosco. Bendita sois vós entre as mulheres, e bendito é o fruto do vosso ventre, Jesus. Santa Maria, Mãe de Deus, rogai por nós, pecadores, agora e na hora de nossa morte. Amém. Eis a escrava do Senhor. Faça-se em mim segundo a vossa palavra. Ave Maria, cheia de graça, o Senhor é convosco. Bendita sois vós entre as mulheres, e bendito é o fruto do vosso ventre, Jesus. Santa Maria, Mãe de Deus, rogai por nós, pecadores, agora e na hora de nossa morte. Amém. E o Verbo Divino encarnou e habitou entre nós. Ave Maria, cheia de graça, o Senhor é convosco. Bendita sois vós entre as mulheres, e bendito é o fruto do vosso ventre, Jesus. Santa Maria, Mãe de Deus, rogai por nós, pecadores, agora e na hora de nossa morte. Amém. Rogai por nós, Santa Mãe de Deus, para que sejamos dignos das promessas de Cristo. Ave Maria, cheia de graça, o Senhor é convosco. Bendita sois vós entre as mulheres, e bendito é o fruto do vosso ventre, Jesus. Santa Maria, Mãe de Deus, rogai por nós, pecadores, agora e na hora de nossa morte. Amém. Pai nosso que estais no céu, santificado seja o vosso nome. Venha a nós o vosso reino. Seja feita a vossa vontade, assim na terra como no céu. O pão nosso de cada dia nos dai hoje. Perdoai as nossas ofensas, assim como nós perdoamos a quem nos tem ofendido. E não nos deixeis cair em tentação, mas livrai-nos do mal.
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Pra mim, tocando pra você aqui, Rosa de Saron, sem você. Momento de reflexão. Agradecendo a Deus pelo nosso dia, pela nossa paz, pela nossa família, pela nossa saúde. 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Alô, Adriana. Alô, Serginho. Beijo pra vocês. Alô, Ayrton. Alô, Alex. Beijão, hein? É tudo. Esse momento gostoso.

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0: essa gelada. É, bebê, sai gelada.
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0: Jorge Matheus.
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0: Daqui a pouco tem sorteio, hein?
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0: Já, já.
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0: Alô, Adriana, alô, Serginho, alô, Ayrton. Alô, Lequinha, alô, Lucinha. Maria Isabela, boa noite, JP, Maria Aparecida. Cadê a turma aí? Alô, Pio do Doreto. 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
0: Compra lá com a galera toda, 6h39.
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4: Alô, Divinópolis!
5: Alô, Tibiriçá! Alô, turma de Henrique Nardini! Alô, Clóvis Rodrigues! Alô, Conceição! Nosso porta-voz da Vila Tibiriçá, hein? 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E aí, DJ? Boa noite, Clóvis Rodrigues. Alô, turma toda. 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Alô, Xureque. Ê, Lasqueira. Fala, Mateuzinho.

0: Veio lá da padaria Florença, aquele assado de domingão, hein? Já pensou ser seu? Você curtiu o ginigino aí na sua casa? 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
1: Olha a coisa mais linda que Deus fez no mundo. 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
0: Aí o negócio fica ruim demais, né?

0: 6h47.
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0: Essa moda é boa de
1: mulher. Ah, dá conta.
0: Ela acaba comigo, velho.
2: Então vamos beber uma?
0: Bora. Desce um pé de frango aí, companheiro.
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0: 6h53. Chegou a hora, hein? Quem será que tá levando o assado de domingo lá da Florença Restaurante e Café?
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0: Alô, Thiago Galberto dos Santos. Alô, Thiagão, é o famoso com a gente por aqui na 99. Parabéns, meu queridão.

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1: É o melhor do sertanejo pra você por aqui comigo, JP Ribeiro, de bem com a vida sempre, sorrindo para o novo dia, mas tem uma hora na vida que tudo acaba, e aí só restam as lembranças daquilo que foi um dia maravilhoso, gostoso demais. Gente, eu estou me despedindo de você nessa sintonia gostosa. Amanhã no mesmo horário tem muito mais, hein? 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Ei, Thiagão, você ganhou, hein?
2: Mas você vai dançar
1: daquele jeito. Gente, que pena!

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1: Olá, boa noite.
2: Boa noite para você que nos acompanha em todo o país.
1: Quinta-feira, 24 de setembro de 2026.
2: Vamos aos destaques do dia.
1: Segurança Pública.
2: Operação investiga suspeita de ocultação de patrimônio e lavagem de dinheiro na compra de distribuidora de combustíveis. Luana Karen.
3: O objetivo da operação é desvendar a utilização de estruturas complexas de lavagem de dinheiro e ocultação de patrimônio no setor de combustíveis.
1: Tráfico de pessoas é crime.
2: E você sabe como identificar e combater esse tipo de ação?
1: Conversamos sobre o assunto com o diretor de migrações do Ministério da Justiça e Segurança Pública, Victor Semple.
2: Ele fez um alerta para formas de aliciamento, sinais de risco e medidas de prevenção e proteção.
4: É sempre bom a gente desconfiar daquela oferta de emprego no exterior, sem maiores detalhes, aquela questão do dinheiro fácil, né? Não existe dinheiro fácil.
1: Memória do Brasil ganha vida com a recuperação de imagens históricas.
2: Cinemateca abre as portas do passado e permite a visita pela internet. Gabriela Noronha.
5: Pesquisadores estão digitalizando mais de 180 mil rolos de telereportagens e cinejornais da TV Tupi, a primeira emissora de televisão do país.
1: Hoje, na apresentação da Voz do Brasil, eu, Mariana Jungmann e Luciano Seixas.
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1: Foi deflagrada hoje mais uma fase da Operação Carbono Oculto.
2: O objetivo é investigar conexões financeiras e estruturas utilizadas para crimes de lavagem de dinheiro ligados ao setor de combustíveis.
1: Estão sendo cumpridos mandados de busca e apreensão em 7 estados do país.
3: A terceira fase da Operação Carbono Oculto cumpriu mandados de busca e apreensão em endereços vinculados a 13 pessoas físicas e 19 pessoas jurídicas em São Paulo, Espírito Santo, Goiás, Mato Grosso, Minas Gerais, Rio de Janeiro e Santa Catarina. O objetivo da operação é desvendar a utilização de estruturas complexas de lavagem de dinheiro e ocultação de patrimônio no setor de combustíveis. Entre os alvos estão uma usina na sucroalcooleira do interior de São Paulo, além de empresas do sistema financeiro, as fintechs, fundos de investimento, escritórios de advocacia, bancos, empresas de fachada, administradoras de recursos e uma das maiores distribuidoras de combustíveis do país. O superintendente substituto da Receita Federal em São Paulo, Cláudio Ferrer, detalhou o esquema.
6: A gente tem uma operação que foi a aquisição de uma distribuidora na ordem de 100 milhões de reais. Só que para essa aquisição dessa distribuidora, primeiro houve uma aquisição de uma usina sucroalcooleira. Para aquisição dessa usina, você teve a estruturação de fundos de investimento. Em resumo, é uma estrutura extremamente complexa. A gente está falando aí pelo menos de umas 6-7 camadas de estruturas de fundos de investimento até chegar nessa aquisição.
3: O ministro da Fazenda, Dario Durigan, comentou sobre os desafios da Operação Carbono Oculto e a necessidade de um trabalho coordenado entre os órgãos de inteligência para fazer frente ao crime organizado.
7: As entidades do sistema financeiro têm a obrigação de informar para as autoridades, seja para o Banco Central, seja para a Receita, movimentações estranhas. Se essa informação não chega, você dificulta a autoridade. Então, o que nós estamos vendo é que muitas fintechs, muitos bancos, muitas administradoras, não só deixam de fazer a comunicação devida para as autoridades, como foram capturadas, estão a serviço do crime organizado. Portanto, a dificuldade de elucidação, ela exige que nós tenhamos coordenação entre os vários órgãos de inteligência, porque senão a gente não consegue.
3: Ao longo de 5 anos, a organização criminosa teria movimentado 11 bilhões e 600 milhões de reais entre lavagem de dinheiro e ocultação de patrimônio. Cláudio Ferrer, da Receita Federal, destacou que as investigações continuam.
6: Enquanto a gente não conseguir debelar dentro do mercado de combustíveis essas estruturas, a investigação não vai parar. O desafio do Estado brasileiro é conseguir sanear esse mercado financeiro para que o crime organizado não consiga crescer e aí nós consigamos efetivamente asfixiar essa economia do crime.
3: A primeira fase da Operação Carbono Oculto foi deflagrada em agosto de 2025 pela Receita Federal, pelo Ministério Público de São Paulo e pela Polícia Federal, com foco em adulteração de combustíveis. A segunda fase aconteceu em maio deste ano, já com foco na movimentação financeira das fintechs. Reportagem Luana Karen.
2: Mais de 1.300 páginas e perfis usados para divulgar plataformas de apostas irregulares foram retirados do Facebook e do Instagram.
1: A medida foi determinada pelo Ministério da Justiça e Segurança Pública depois que o Laboratório de Operações Cibernéticas apontou páginas nessas redes sociais usadas para divulgar propagandas, vídeos e links de plataformas de apostas.
2: O objetivo é impedir que as redes sociais sejam usadas para atrair novos usuários para sites de apostas que funcionam de forma irregular.
1: As investigações continuam para identificar os responsáveis pelos perfis e encontrar outros canais usados para divulgação de plataformas irregulares.
2: Esta semana é marcada pela luta contra o tráfico de mulheres e crianças, que foi comemorado ontem.
1: Esses dois grupos respondem atualmente pela maior parte das pessoas que são vítimas desse tipo de crime no Brasil.
2: Camboja e países da Europa estão entre os principais destinos e a exploração sexual está entre as maiores finalidades do tráfico.
1: Apesar disso, homens também podem ser aliciados e enviados ao exterior para trabalhos forçados, especialmente em centros de produção de golpes cibernéticos.
2: Nós conversamos com o diretor de migrações do Ministério da Justiça e Segurança Pública, Vitor Semple, sobre os protocolos adotados pelas autoridades brasileiras e o plano nacional para coibir o tráfico de pessoas. Acompanhe.
1: Diretor, bem-vindo à Voz do Brasil. Obrigado. Prazer ter o senhor conosco aqui. Importante a gente começar, então, essa entrevista explicando para o nosso ouvinte o que, que é tráfico de pessoas, o que, que configura esse crime.
4: Olha, boa tarde. Obrigado, Mariana, Luciano, aí pela oportunidade, né? O tráfico de pessoas, ele está tipificado lá no nosso Código Penal, né? No artigo 149-A. É, ele é identificado como caracterizado no ato de recrutar, aliciar, transportar, transferir ou até manter sob cárcere uma pessoa, né, para fins de violência, para fins de exploração, para fins de redução à condição análoga à de escravo, para fins de exploração sexual e sempre mediante alguma fraude, né, algum abuso, alguma coação, justamente para reduzir essa pessoa, né, à finalidade da exploração.
2: Quais são os sinais que as pessoas devem estar atentas para identificar um possível aliciamento para o tráfico?
4: Olha, o tráfico, ele pode parecer, né, uma coisa de novela, né, como a gente brinca, mas ele está muito próximo da nossa realidade, né? Então é sempre bom a gente desconfiar daquela oferta de emprego, né, no exterior, sem maiores detalhes, aquela questão do dinheiro fácil, né? Não existe dinheiro fácil, a gente sabe disso, né?
2: O governo federal tem um plano nacional de enfrentamento ao tráfico de pessoas, né? Que tipo de ações estão previstas nesse plano?
4: A gente sabe, né, que o tráfico de pessoas, como um crime bastante complexo, ele exige uma resposta que não seja de um órgão só, né? Ele exige uma resposta bastante coordenada, né? Então, nós contamos no plano nacional com 5 eixos de atuação, né? Desde da prevenção, né? Ou seja, a gente tentar reprimir essas ofertas, né? Desde que a pessoa recebe a oferta, ela já vai saber que ali não é uma oferta interessante, né? Que ela desconfie daquela oferta, né? Então, a prevenção ao crime, desde a responsabilização dos perpetradores desse crime, né? Então, o Estado brasileiro atuando em conjunto para prevenir o crime, responsabilizar o criminoso, se eventualmente o crime ocorrer, mas também prestar uma assistência digna à vítima, né? A vítima de tráfico de pessoas, muitas vezes, ela não é reconhecida como vítima, né? Então ela tem que ter também a informação adequada, a informação segura, para que ela, uma vez submetida a esse tipo de exploração, ela se reconheça como vítima e o Estado também dê conta de atender essa pessoa e reintegrá-la na sociedade.
1: Pois aí, existe inclusive um protocolo, né, para atender as vítimas brasileiras que possam estar nessa situação no exterior? O que, que prevê esse protocolo?
4: Então, o protocolo, ele é um verdadeiro manual, né? É um passo a passo para todas as autoridades envolvidas nessa cadeia, né, de combate ao tráfico de pessoas, para, uma vez identificando uma vítima brasileira de tráfico no exterior, a gente saber exatamente o que cada agente público tem que fazer. Então, isso vai desde a identificação da vítima, o resgate, eventualmente, que é feito no exterior, naquele local, né? A assistência consular, né? O que isso quer dizer? As embaixadas do Brasil no exterior, os consulados do Brasil no exterior, eles prestam um serviço para essa pessoa brasileira identificada como vítima. Então, portanto, o resgate, a vinda dela para o Brasil e até mesmo a, como eu falei, a reintegração dessa pessoa na sociedade. Ou seja, se ela vai precisar de um atendimento de saúde, se ela vai precisar de um atendimento de assistência social, eventualmente essa pessoa ficou um tempo considerável fora do Brasil e ela precisa ser reintegrada em programas sociais, por exemplo, né, o Cade Único, o BPC, o Bolsa Família. Então, esse protocolo, ele pega toda essa cadeia, desde a identificação da vítima até a plena reinserção dessa pessoa na sociedade brasileira.
2: Quais são os destinos mais comuns de pessoas traficadas do Brasil e para quais finalidades?
4: A gente tem avançado muito na produção de dados e na identificação desses casos. Então, em 2025, a gente identificou o Camboja como principal destino de vítimas brasileiras de tráfico de pessoas. E também uma diferença em relação a 2024, que a gente observou para o ano passado, foi que a exploração sexual passou a ser a principal finalidade dos casos identificados. A gente toma muito cuidado, né, quando vai lidar com esses dados, porque, como eu falei, é um crime de difícil identificação, que envolve uma série de instituições, seja federais, seja estaduais, seja internacionais. Então a gente tem que ter muito cuidado com esses dados, porque eventualmente uma tendência pode até mesmo significar que a gente não está observando o fenômeno como um todo, né? Então, dizer que a exploração sexual e que as mulheres se tornaram as principais vítimas em 2025 não quer dizer que a gente não tenha homens que sempre representaram a maioria das vítimas desse crime, não estejam também sendo submetidas a condições análogas à de escravidão. Então, a gente sempre tem que entender o fenômeno como um todo, né? E nesse aspecto, o Camboja foi o principal destino, seguido por Israel e Itália. Os países da Europa, principalmente, Itália, Bélgica, Suíça, são muito identificados. Se a gente tivesse que apontar o perfil de uma vítima brasileira, seria uma mulher brasileira que é explorada, levada até esses países para fins de exploração sexual. E também nós temos crianças, né? A gente chega, nos casos identificados em 2025, 15 a 20% de crianças e adolescentes. Então, também um sinal de alerta aí muito grande para brasileiros sendo aliciados principalmente por redes sociais, né? Aplicativos de mensagens, né? WhatsApp, Discord,
1: o Telegram. E aí é para adoção, geralmente? Para adoção ilegal? Para crianças?
4: Na verdade, para todas as finalidades a gente observou, tá? Desde o trabalho infantil até mesmo a exploração sexual de crianças e adolescentes. Então, as crianças representando, né, como quase um quarto das vítimas identificadas no ano passado, para todas as finalidades. Não existe apenas uma finalidade de adoção ilegal, não.
2: Muito bem, nós conversamos com o Vitor Sempel, diretor de Migrações do Ministério da Justiça e Segurança Pública. Muito obrigado por sua entrevista aqui à Voz do Brasil.
4: Muito obrigado.
1: E atenção para os canais de denúncias e orientações sobre tráfico de pessoas.
2: O Disque 100 do Ministério dos Direitos Humanos e da Cidadania para qualquer pessoa, especialmente crianças, e o Ligue 180 voltado para casos envolvendo mulheres.
1: Caso você suspeite ou tenha conhecimento de grupos que atuam dentro do Brasil ou episódios envolvendo tráfico de estrangeiros para o nosso país, deve procurar os canais da Polícia Federal.
2: Ou, em qualquer caso, ligar para a Polícia Civil do seu estado pelo 190.
1: Acordo de livre comércio entre o Mercosul e a Associação Europeia de Livre Comércio, a EFTA, formada por Suíça, Noruega, Islândia e Liechtenstein, começa a entrar em vigor no Brasil a partir de 1º de outubro.
2: O decreto que oficializa o acordo foi publicado no Diário Oficial da União. Para o Brasil e a Islândia, as novas regras começam a valer em 1º de outubro. Já para Brasil e Noruega, a aplicação começa em 1º de novembro.
1: O acordo prevê novas condições de acesso para produtos sul-americanos americanos nos países membros, com eliminação e redução de tarifas e regimes específicos de exportação.
2: Para apoiar empresas e setores produtivos com o novo acordo, o Ministério do Desenvolvimento, Indústria, Comércio e Serviços construiu um painel de dados interativo.
1: A ferramenta reúne informações sobre o comércio do Brasil com os quatro países da EFTA, para facilitar o acesso a novas oportunidades de exportação e as vantagens tarifárias oferecidas para os seus produtos.
2: A plataforma está disponível em gov.br/mdic, na aba Comex Vis.
1: A Companhia Nacional de Abastecimento divulgou nesta quinta-feira o terceiro levantamento da safra de café de 2026.
2: O estudo mostra um cenário de crescimento da produção, influenciado pela entrada de novas áreas em produção, pelo uso de tecnologias e por condições climáticas mais favoráveis.
0: A estimativa é de colher 67 milhões e 600 mil sacas de café na safra 2026, que já tem 99% da área colhida. Os dados são do terceiro levantamento da Conab, a Companhia Nacional de Abastecimento, divulgados nesta quinta-feira. O estudo também aponta que a área em produção é estimada em 1 milhão 950 mil hectares, segundo o gerente de acompanhamento de safras da Conab, Fabiano Vasconcelos. O resultado é influenciado pela entrada de novas áreas em produção, pelo maior uso de tecnologias e insumos e pelas condições climáticas mais favoráveis.
8: Isso aí é fruto de tecnologia, fruto de incremento, fruto de investimento dos produtores rurais, e esse manejo, de certa forma, tem melhorado as produtividades médias da cultura, e a gente acaba percebendo isso também ao longo da série histórica.
0: O destaque da safra é o café arábica, que representa cerca de 70% da produção nacional. A colheita está estimada em 48 milhões e 200 mil sacas. Minas Gerais é o maior produtor da variedade. Nas exportações, o Brasil embarcou em agosto 3 milhões e 800 mil sacas de café de 60 quilos, segundo a Conab. No acumulado de janeiro a agosto, foram exportadas 24 milhões e 600 mil sacas de 60 quilos. Reportagem Luciana Colares de Holanda.
1: A descoberta feita por jovens quilombolas de Pernambuco pode mudar a realidade das casas de farinha no Nordeste.
2: O descarte de um resíduo tóxico chamado manipueira ganhou uma solução sustentável e criativa.
1: Usando cascas de uma fruta comum na região, a pinha, também conhecida como fruta do conde, estudantes criaram um filtro capaz de manter o solo livre de contaminação do resíduo.
2: A inovação foi destaque em diversas premiações, incluindo a última edição do Prêmio Jovem Cientista.
1: Os detalhes você acompanha agora no quadro Ciência na Prática.
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10: O que parecia ser apenas água descartada na produção de farinha de mandioca, na verdade, escondia um líquido altamente poluente. Foi observando a própria comunidade que uma jovem cientista resolveu agir para transformar um problema em solução.
11: Meu nome é Beatriz Vitória da Silva. Eu venci o Prêmio Jovem Cientista, venci também, em primeiro lugar, o Prêmio Mercosul da Ciência e da Tecnologia. E atualmente eu estou fazendo faculdade em Economia pela UFCG aqui em Campina Grande. A gente viu que nas casas de farinha tinha um problema invisível, que é o descarte inadequado da manipueira. No processo de prensagem, depois que eles fazem a farinha, é descartado um líquido chamado manipueira. Ela chega a ser 25 vezes mais poluente que um esgoto doméstico.
10: Para descontaminar o solo e melhorar a saúde da comunidade, Beatriz e sua equipe foram investigar o que a própria natureza local oferecia. A resposta estava nas cascas descartadas de uma fruta muito consumida no quilombo, a pinha, também conhecida como fruta do conde.
11: Observando a realidade, você encontra as cascas jogadas no chão. A gente pegou as cascas da pinha, levamos para o laboratório. A gente viu que a farinha das cascas de pinha, ela tem propriedades porosas. Então a gente fez o filtro a partir das cascas de pinha, fazendo a farinha e o carvão ativado. E logo em seguida a gente fez alguns testes que apresentou resultados bastante positivos.
10: O projeto, batizado de Filtropinha, rendeu prêmios nacionais e internacionais e já está mudando de forma permanente a estrutura do quilombo.
11: A gente viu que o filtro, ele tem um eficácia. Graças à premiação, a gente conseguiu dar continuidade ao Filtropinha, a gente conseguiu, de uma certa forma, resolver o problema da manipoeira, e a gente não está só ajudando a comunidade, a gente está ajudando a nossa futura geração.
10: Acompanhe a pesquisa na página do Prêmio Jovem Cientista. E esse foi o Ciência na Prática, com produção de Warby Calil e edição de Edinaldo Júnior. E nosso encontro com o Saber Científico volta na próxima semana. Até lá.
2: Já pensou em assistir momentos históricos da televisão e do cinema brasileiro no celular ou no computador?
1: A Cinemateca Brasileira disponibiliza repositório digital de arquivos para consulta pública.
2: O trabalho integra a Rede Nacional de Acervos Audiovisuais, coordenada pelo Ministério da Cultura.
1: Instituições públicas e privadas podem aderir ao programa para manter viva a memória cultural do país.
12: Senhoras e senhores telespectadores da televisão Tupi, registramos as primeiras palavras do presidente senhor Jânio Quadros.
13: Registros como esses, que narram eventos marcantes da história do Brasil e do mundo, estão disponíveis no site da Cinemateca Brasileira, graças ao trabalho de pesquisadores que estão catalogando e digitalizando mais de 180 mil rolos de telereportagens e cinejornais da TV Tupi, a primeira emissora de televisão do país. Coordenado pelo historiador e professor da Universidade de São Paulo, Eduardo Moretim, o projeto tem o objetivo de manter vivas as mais de 200 horas de material televisivo.
14: É um projeto que procura colocar de novo em circulação parte desses 180 mil telereportagens da TV Tupi. A preservação, ela precisa estar vinculada à difusão pública.
13: O acervo audiovisual da Cinemateca Brasileira inclui cerca de 250 mil rolos de filmes e mais de 1 milhão de documentos. A instituição hoje faz parte da Rede Nacional de Arquivos Audiovisuais, uma iniciativa coordenada pela Secretaria do Audiovisual do Ministério da Cultura. A rede reúne órgãos públicos e privados para cuidar da memória cultural do país. Daniela Leda, coordenadora de gestão e contratos da Cinemateca Brasileira, explica que a rede busca fortalecer iniciativas de salvaguarda dos acervos.
15: A Rede Nacional de Arquivos Audiovisuais, ela foi criada para realmente fortalecer esse conjunto de políticas públicas de preservação audiovisual.
13: O processo de adesão começa com o envio de documentação pela plataforma gov.br. Em seguida, é realizada uma análise técnica do acervo, como detalha a coordenadora de gestão e contratos da Cinemateca Brasileira, Daniela Leda.
15: Ao aderir à rede, a instituição se compromete a manter os dados atualizados de acervo, a colaborar com o Inventário Nacional de Bens Culturais Audiovisuais e também a adotar e disseminar boas práticas de preservação, descrição e acesso daquele acervo.
13: Segundo o historiador e professor da Universidade de São Paulo, Eduardo Moretim, esses acervos contribuem para construir a memória e também para consolidar a pesquisa histórica e audiovisual.
14: Sem essas imagens, nós não temos essa memória e os pesquisadores não podem, a partir da existência dessas imagens, reconstruir o sentido desse passado.
13: O Banco de Conteúdos Culturais disponibiliza, além de cinejornais e telereportagens, filmes históricos na íntegra, como a obra É Com Esse Que Eu Vou, de 1948.
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13: Aquelas instituições que aderirem à rede passam a ter divulgação institucional e do acervo no portal Filme Cultura. E qualquer cidadão pode revisitar o passado por imagens na página da Cinemateca Brasileira no endereço cinemateca.org.br. Reportagem Gabriela Noronha.
2: Estão abertas as inscrições para o programa de capacitação em construção industrializada.
1: Realizado pelo Ministério do Desenvolvimento, Indústria, Comércio e Serviços, o curso prepara profissionais para planejar e implementar soluções inovadoras e sustentáveis em obras de infraestrutura.
2: A capacitação gratuita é voltada a gestores públicos e privados, profissionais da construção civil e estudantes.
1: A inscrição pode ser feita por meio da plataforma da Escola Nacional de Administração Pública, no endereço escolavirtual.gov.br.
2: E essas foram as notícias do governo federal.
1: Fique agora com as notícias do Poder Judiciário e do Congresso Nacional. Boa noite.
2: Boa noite para você e até amanhã.
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18: Relator determina que Polícia Federal investigue possíveis irregularidades na atuação da CVM no caso Master.
19: STJ define que banco pode encerrar conta corrente de forma unilateral.
18: TSE mantém indeferida candidatura de Arruda ao governo do Distrito Federal.
19: Boa noite, eu sou Arthur Filho.
18: E eu sou Walter Lima.
19: O ministro do Supremo Tribunal Federal, Flávio Dino, determinou que a Polícia Federal abra investigação sobre possíveis crimes e interferências indevidas na atuação da Comissão de Valores Mobiliários, a CVM, no caso do Banco Master.
18: A decisão considera um relatório que apontou fragilidades estruturais na autarquia e falhas na apuração de denúncia sobre possíveis irregularidades relacionadas ao banco. No relatório, resultado de uma auditoria, o grupo de trabalho da CVM identificou falhas de divulgação de informações em 73% dos 314 processos relacionados ao grupo econômico, deficiência de compliance em 32%.
19: Bancos podem encerrar conta corrente de forma unilateral.
18: E para o STJ, isso não significa violação ao Código de Defesa do Consumidor. Fátima Uchoa.
20: O entendimento do STJ foi firmado em recurso repetitivo e, por isso, deve ser seguido pelo judiciário de todo o país. Segundo o relator ministro Humberto Martins, a discussão surgiu porque o Código de Defesa do Consumidor considera abusiva a recusa do fornecedor em prestar serviços ou vender produtos a quem esteja disposto a pagar. Mas ele observou que a própria norma prevê exceção para intermediações reguladas por leis especiais, o que abrange a legislação das instituições financeiras e as normas do Conselho Monetário Nacional. Para o ministro, a regra legal se refere à recusa em contratar antes do começo da relação de consumo, diferente de uma conta já contratada.
19: Justiça do Trabalho de Minas Gerais considera discriminatória dispensa de jovem aprendiz grávida com TDAH.
18: Ela foi demitida por suposto desempenho insuficiente. Samantha Flor.
21: A justiça concluiu que não houve uma avaliação objetiva que comprovasse desempenho insuficiente. A aprendiz tinha média 8,43 nas atividades teóricas e não recebeu o acompanhamento adequado no desempenho das funções. A dispensa foi anulada e as empresas foram condenadas a pagar cerca de R$ 10.700 por danos morais. Como ela estava grávida, também terá direito à indenização referente à estabilidade gestacional.
19: Por 5-2, o Tribunal Superior Eleitoral, TSE, confirmou hoje, quinta-feira, decisão do Tribunal Regional Eleitoral do Distrito Federal, o TREDF, que indeferiu o registro de candidatura de José Roberto Arruda, do PSD, na disputa ao cargo de governador do Distrito Federal nas eleições gerais deste ano.
18: A maioria dos ministros acompanhou o voto do relator, ministro Dias Toffoli, determinando a imediata comunicação da decisão ao Tribunal Regional Eleitoral para cessar a condição subjúdice de José Roberto Arruda na disputa pelo governo do Distrito Federal.
19: Com a decisão, a candidatura de Arruda também não pode mais receber os fundos eleitoral e partidário, e ele deve cessar a campanha, inclusive as inserções no rádio e na TV e a participação em debate.
18: José Roberto Arruda permanece inelegível devido às sucessivas condenações em segunda instância por ato doloso de improbidade administrativa.
19: Ministério Público Federal consegue na Justiça a construção de escola indígena em Amarante do Maranhão.
18: A nova escola substitui a antiga unidade que funcionava em condições precárias e não tinha estrutura adequada para atender aos estudantes indígenas. Vanessa Pereira.
5: A nova escola atende os estudantes indígenas da aldeia Guaruru, na terra indígena Arariboia, em Amarante do Maranhão. A obra foi realizada após a ação do MPF, ajuizada em 2023, que apontou as condições precárias da antiga unidade, onde faltavam estrutura e até carteiras para os estudantes. Em vez de reformar o prédio, o governo do Maranhão construiu uma nova escola, concluída em 2025 e já em funcionamento. Na sentença, a justiça reconheceu o cumprimento da obrigação e determinou que a manutenção do prédio ficará a cargo do Estado.
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19: A você uma boa noite.
18: E até amanhã.
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1: Eu sou Humberto Pinheiro e estes são os destaques de hoje do Jornal do Senado, que começa agora. Senado analisa proposta que atualiza serviço Disque Idoso. Projeto dá prioridade a iniciativas voltadas ao esporte feminino. Lei garante continuidade de recursos para projetos de combate ao câncer. Boa noite. O projeto que busca atualizar o programa Disque Idoso, criado em 2007, pode ser analisado pelos senadores. O objetivo é ampliar a prevenção a maus tratos, o acesso à informação e aos direitos. Mais detalhes com o repórter César Mendes.
2: De autoria do senador Paulo Paim, do PT do Rio Grande do Sul, o texto muda o nome do programa Disque Idoso para Disque Pessoa Idosa e amplia as suas funções, já que além de receber denúncias de maus tratos e violência, passará a oferecer também informações sobre direitos, acesso a benefícios, programas governamentais e serviços públicos. Paim explicou que o atendimento será feito dentro do atual Disque 100, serviço gratuito focado no atendimento a grupos vulneráveis, sem a necessidade de criar uma nova central telefônica. Segundo ele, a proteção da pessoa idosa vai além do combate à violência.
3: Amplia os serviços oferecidos, colocando a pessoa, seus direitos e sua dignidade no centro da política pública.
2: A proposta busca ainda fortalecer a articulação entre os órgãos de assistência social, saúde, segurança pública, Ministério Público, Defensoria Pública e Conselhos de Direitos.
1: O Senado pode votar uma proposta que permite o uso da renúncia fiscal de empresas e pessoas físicas no incentivo ao esporte para priorizar projetos voltados ao esporte feminino e destina, no mínimo, 10% dos valores a essas iniciativas. Repórter Lana Dias.
4: Em audiência pública na Comissão de Esporte, a senadora Tereza Leitão, do PT de Pernambuco, relatou a desigualdade no setor, algo que a proposta busca combater.
5: Não é porque a gente compete mulheres com mulheres, mas é porque você, comparando o que o futebol oferece aos homens com o que o futebol oferece às mulheres, com o que o futebol oferece, o voleibol oferece aos homens, com o que o voleibol oferece às mulheres, em termos de condições de prática esportiva.
4: A proposta prevê limite máximo de valores por proponente, critérios de distribuição regional, equilíbrio entre modalidades esportivas e critérios de alternância ou limitação de acesso a tratamento prioritário para evitar concentração excessiva.
1: Uma nova lei aprovada pelo Senado e sancionada pelo Executivo garante até 2031 a continuidade do incentivo fiscal para empresas que destinam recursos a projetos de combate ao câncer e de atenção à pessoa com deficiência. A reportagem é de Yasmin Rodrigues.
6: A proposta chegou ao Senado depois de passar pela Câmara dos Deputados e foi analisada em regime de urgência pelo plenário. A relatoria ficou com a senadora Mara Gabrilli, do PSD de São Paulo, que defendeu a manutenção do mecanismo como forma de dar previsibilidade às instituições que dependem desses recursos.
7: A prorrogação garantirá a possibilidade de que organizações da sociedade civil sem fins lucrativos, como por exemplo as APAES, o GRAAC, que é o Grupo de Apoio Adolescente à Criança com Câncer, por exemplo, e centros especializados em reabilitação e hospitais do SUS, tenham previsibilidade orçamentária para atendimentos e pesquisas.
6: O Pronon e o Pronas PCD permitem que recursos privados sejam direcionados a projetos previamente aprovados pelo Ministério da Saúde. O primeiro é voltado à prevenção e ao tratamento do câncer. O segundo apoia ações de prevenção e reabilitação de pessoas com deficiência.
1: Também foi sancionada pela Presidência da República a lei aprovada pelo Senado que institui o programa Institucional de Bolsa de Iniciação à Docência, PIBID, como política de Estado. A norma estabelece objetivos, modalidades de bolsas e regras para o programa de formação inicial de professores da educação básica. A reportagem é de Pedro Pincer.
8: A nova regra estabelece que o PIBID será desenvolvido no Ministério da Educação e na CAPES, em parceria com instituições de ensino superior e redes públicas de educação básica. As ações de formação poderão ser voltadas às diferentes etapas e modalidades da educação básica. Isso inclui educação do campo, escolar indígena, escolar quilombola, especial, bilíngue de surdos e de jovens e adultos. A relatora, senadora Damaris Alves, do Republicanos do Distrito Federal, destacou a importância da iniciativa.
9: É certo que o fortalecimento da docência por meio do PIBID é um instrumento direto e hábil para assegurar a qualidade do ensino. O programa pode contribuir com a realização do princípio constitucional de valorização dos profissionais da educação. Deste modo, o PIBID atua diretamente na raiz dessa valorização.
8: Foi vetado o artigo que tratava das despesas do programa. O dispositivo previa que elas seriam custeadas por dotações orçamentárias destinadas anualmente ao MEC e à CAPES e proibia a redução dos valores das bolsas e o contingenciamento das despesas do programa.
1: 38% das mulheres com deficiência no país já sofreram algum tipo de violência doméstica. Foi o que revelou uma pesquisa inédita do Senado. As vítimas ainda enfrentam o despreparo dos agentes públicos na hora da denúncia. Repórter Patrícia Oliveira.
10: 83% das mulheres com deficiência vítimas de violência doméstica não denunciam o agressor, porque na maioria das vezes se trata de um marido ou parceiro de quem dependem economicamente. Os dados apresentados em uma audiência pública na Comissão de Direitos Humanos também apontaram que apenas 31% dessas vítimas buscam uma delegacia especializada e ainda enfrentam barreiras físicas e dificuldades no atendimento, como destacou a vice-presidente do Instituto Maria da Penha, Regina Célia Barbosa.
11: Ou por ignorância, ou por negligência, ou por falta de sensibilidade a sua condição de deficiência.
10: De acordo com a pesquisa, mulheres com deficiência estão mais expostas à violência sexual e financeira. Para Priscila Celares, do Ministério dos Direitos Humanos e da Cidadania, os novos dados poderão embasar mais iniciativas governamentais.
12: E com isso conseguir desenvolver e articular políticas públicas que sejam mais específicas.
10: A pesquisa feita pelo Instituto Data Senado e o Observatório da Mulher contra a Violência é a primeira da série histórica iniciada em 2005 a destacar especificamente a realidade das mulheres com deficiência.
13: Eleições 2026.
1: Os brasileiros vão eleger no dia 4 de outubro 1.059 deputados que vão atuar nas assembleias legislativas e na Câmara Distrital do Distrito Federal. Mas você sabe quais os papéis desses deputados? Confira na reportagem de Rodrigo Rezende.
14: Os deputados estaduais e distritais são representantes da população nas assembleias legislativas de cada estado e na Câmara Legislativa, no caso do Distrito Federal. Uma vez eleitos, eles têm mandato de 4 anos. Todos esses deputados, 1.059 no total, colaboram na organização da administração estadual, como explica o consultor legislativo do Senado, Gilberto Guerzoni.
15: O Brasil é uma república federativa, então os estados têm autonomia e legislam sobre uma série de temas, além da sua própria organização, segurança pública, saúde, educação, meio ambiente, cultura, além de aprovar as leis estaduais e distritais. No caso do Distrito Federal, os deputados estaduais e distritais também são responsáveis pela fiscalização dos governos, né? Do governo do estado e do governo do Distrito Federal.
14: Para exercer essa fiscalização, os deputados podem solicitar informações a órgãos públicos, convocar autoridades para prestar esclarecimentos e criar comissões parlamentares de inquérito, as CPIs. Os deputados estaduais e distritais também votam o orçamento dos estados e do DF e propostas de leis de iniciativa dos governadores. No caso do Distrito Federal, há uma particularidade. Como o DF não possui municípios, os deputados distritais tratam tanto de temas de competência estadual, quanto de assuntos que em outras partes do país seriam discutidos por vereadores.
1: Com trabalhos técnicos de Eliseu Caires, o Jornal do Senado fica por aqui. Acompanhe agora as notícias da Câmara dos Deputados. Boa noite e até amanhã.
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16: Plenário pode aumentar folga remunerada do trabalhador que doar sangue.
17: Projeto estende auxílio acompanhante a todos os tipos de aposentadoria.
16: Comissão estabelece parâmetros para acervos de livros em salas de aula.
17: Boa noite. Estudantes de 4 a 11 anos de idade poderão contar com acervo de livros nas salas de aula. A ideia é incentivar a formação de jovens leitores, como informa a repórter Mônica Tati.
18: Proposta aprovada pela Comissão de Educação da Câmara dos Deputados prevê que as salas de aula da pré-escola e dos anos iniciais do ensino fundamental tenham acervo de livros. O texto insere o dispositivo na Lei das Bibliotecas. O acervo seria formado por livros paradidáticos e de literatura infantil, destinados ao uso de alunos e professores. O deputado Tarcísio Mota, do PSOL do Rio de Janeiro, que leu o parecer do relator, o deputado Pedro Kizai, do PT de Santa Catarina, destaca que o projeto fortalece o Sistema Nacional de Bibliotecas Escolares e é essencial para formar novos leitores.
19: Nós temos, infelizmente, caído o número de leitores na sociedade brasileira. E nós sabemos que o livro é uma janela para o mundo, é a possibilidade de ampliar os nossos horizontes. E quando isso é feito desde o início, na pré-escola, isso é decisivo, não só para aquela criança poder adquirir mais hábitos de leitura, ampliar os seus horizontes, mas para que a própria educação funcione. Nós temos evidências científicas que demonstram que em famílias onde há crianças leitoras, essas crianças aprendem mais, aprendem melhor, têm, portanto, sucesso no fluxo escolar.
18: O projeto, que prevê a formação de acervos de livros nas salas de aula para crianças de 4 a 11 anos, aguarda a apreciação da Comissão de Constituição e Justiça. Se for aprovado, pode seguir direto para o Senado. Da Rádio Câmara de Brasília, Mônica Tati.
13: Saúde.
16: Luiz Tibé, do Avante de Minas Gerais, apresentou projeto para viabilizar no SUS o uso experimental da polilaminina em pacientes com lesões recentes na medula ou paralisias causadas por traumas. Ele explica que o tratamento vai depender de indicação médica e autorização dos órgãos competentes.
17: Luiz Tibé aponta que a polilaminina é estudada pelo potencial de regenerar fibras nervosas lesionadas. A proposta do congressista dá prioridade a pacientes da rede pública com lesão medular aguda, que deverão ser acompanhados por equipe especializada durante a pesquisa.
16: Gustinho Ribeiro, do PP de Sergipe, apresentou o projeto que cria regras especiais para a renegociação de dívidas de pessoas acometidas por doenças crônicas incapacitantes. Para ter acesso ao benefício, é preciso comprovar o impacto dos custos do tratamento ou a perda da capacidade financeira causada pela doença.
17: Pelo texto de Gustinho Ribeiro, a conciliação prevê mais prazo para pagamento, redução de juros e parcelamento da dívida. Segundo ele, a medida busca proteger pacientes em situação de vulnerabilidade e evitar que o superendividamento comprometa o tratamento de saúde.
16: Marcos Soares, do PSDB do Rio de Janeiro, propõe a criação do Programa Nacional de Educação Cosmética e Cuidado com a Pele nas escolas. A iniciativa prevê ações dos Ministérios da Educação e da Saúde sobre higiene, proteção solar e cuidados com a pele.
17: Marcos Soares explica que o objetivo é promover campanhas de conscientização para combater a desinformação sobre rotinas de beleza. O parlamentar argumenta que a proposta pode ajudar a prevenir danos causados pelo uso inadequado de cosméticos.
13: Segurança Pública.
16: A Comissão da Câmara aprovou o programa de atendimento a vulneráveis vítimas de estupro com o objetivo de humanizar o acolhimento e garantir a coleta de provas contra o agressor. Saiba mais sobre o assunto na reportagem de Maria Neves.
20: A Comissão de Segurança Pública da Câmara dos Deputados aprovou o projeto que institui um modelo nacional de atendimento humanizado e de coleta de provas para casos de estupro de vulnerável, chamado Ação Protetiva 300. 360 graus. Pela proposta, estados e municípios que aderirem ao programa terão de criar núcleos de atendimento humanizado e multidisciplinar às vítimas. Na versão aprovada, o relator deputado Paulo Bilinski, do PL Paulista, prevê que as autoridades deverão realizar a coleta de provas imediatamente, ainda no local de acolhimento. De acordo com o parlamentar, a literatura forense estima que a janela máxima de preservação dos vestígios é de até 72 horas a partir da agressão. A proposta também estabelece o prazo máximo de 30 dias para a emissão dos laudos periciais. Esse prazo poderá ser prorrogado por igual período, mas somente com justificativa técnica fundamentada. O texto original do deputado delegado da Cunha, do União de São Paulo, prevê somente a emissão de laudos dentro dos prazos legais. Delegado da Cunha afirma que a criação do programa é importante principalmente porque a maior parte dos abusos sexuais de vulneráveis ocorre dentro de casa e o agressor quase sempre permanece impune.
0: A ação protetiva 360 tem por objetivo proteger crianças e adolescentes do crime chamado estupro de vulnerável. É o estupro praticado contra menores de 14 anos, que acontece na maioria das vezes dentro de casa. Outro dado assustador é que a grande maioria das vítimas tem de 4 a 8 anos. E outro dado alarmante, em 80% dos casos, o estuprador é inocentado por falta de prova material, falta de DNA.
20: De acordo com o delegado da Cunha, iniciativa semelhante ao programa proposto já foi adotada na Baixada Santista, em São Paulo, e dobrou o número de condenações de agressores sexuais de vulneráveis. Pela legislação, além de menores de 14 anos, são consideradas vulneráveis pessoas que não têm discernimento ou não podem oferecer resistência ao estupro, devido a alguma doença ou neurodivergência, por exemplo. O texto aprovado estabelece também quem pode acionar os núcleos de atendimento no caso de suspeita de estupro de vulnerável. Além da própria vítima e de familiares, estão na lista profissionais de saúde ou de assistência social e integrantes do Conselho Tutelar. Além disso, a versão do relator, delegado Paulo Bilinski, prevê que quando o pai, a mãe ou o responsável legal for suspeito do crime, a justiça poderá autorizar a coleta de material biológico. Segundo o deputado, a medida evita que o próprio agressor impeça a preservação dos vestígios criminais. Ainda de acordo com a proposta, sempre que houver suspeita, o núcleo de acolhimento da vítima vulnerável deverá comunicar à autoridade policial competente em no máximo 12 horas. Delegado Paulo Bilinski argumenta que a comunicação estabelece o elo entre o programa de atendimento e o sistema de persecução penal. Sem ela, afirma que o fluxo de atendimento poderia funcionar integralmente, sem jamais levar à responsabilização do agressor. A proposta que institui um modelo nacional de atendimento humanizado e de coleta de provas para casos de estupro de vulnerável ainda será analisada por 3 comissões da Câmara. Se aprovada em todas, poderá seguir para análise do Senado. Da Rádio Câmara de Brasília, Maria Neves.
17: Projeto de Cezinha de Madureira, do PL de São Paulo, prevê a ampliação para 12 meses do prazo para apresentar queixa em infrações praticadas contra crianças, adolescentes e idosos. A proposta altera a legislação para dobrar o tempo atualmente concedido às vítimas ou a seus responsáveis.
16: Cezinha de Madureira argumenta que o período de 6 meses é insuficiente para que famílias ou idosos processem o trauma emocional e formalizem denúncias. Ele ressalta que o ajuste alinha a legislação à ampliação do prazo já concedido a mulheres vítimas de violência doméstica.
17: Como estratégia de prevenção e enfrentamento à violência, Antônio Carlos Rodrigues, do Podemos de São Paulo, quer ampliar a autonomia financeira das mulheres. Projeto apresentado pelo deputado prevê qualificação profissional, acesso a crédito e incentivo ao empreendedorismo feminino.
16: Antônio Carlos Rodrigues ressalta que o projeto dá prioridade para mulheres vítimas de violência doméstica em situação de vulnerabilidade ou responsáveis pelo sustento da família. Ele afirma que o acesso ao trabalho e à renda podem ajudar essas mulheres a romper relações abusivas.
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13: Trabalho.
17: Pedro Westphalen, do PP do Rio Grande do Sul, apoia projeto que permite o aproveitamento de médicos, dentistas, farmacêuticos e veterinários pelas forças policiais estaduais. O relator defende o redirecionamento de profissionais dispensados por excesso de contingente nas Forças Armadas.
16: Pedro Westphalen avalia que a cooperação entre União e Estados fortalece o atendimento médico dos agentes de segurança. Na visão do parlamentar, a medida amplia a capacidade de resposta do Estado em emergências sanitárias e calamidades, sem gerar custo extra às Forças Armadas.
17: Projeto de Davi Soares, do Podemos de São Paulo, reduz para 35 horas semanais a jornada máxima de trabalho dos professores da educação básica. O texto estabelece ainda que a nova regra se aplica tanto ao ensino público quanto às escolas privadas sem redução salarial.
16: Davi Soares sustenta que a sobrecarga de tarefas como correção de provas e planejamento de aulas tem provocado a síndrome de burnout entre os docentes. Para o congressista, a redução da jornada ajuda a preservar a saúde dos trabalhadores e melhorar a qualidade do ensino.
17: Celso Sabino, do PDT do Pará, quer estender o direito ao abono salarial aos empregados domésticos. A proposta garante o pagamento do benefício aos trabalhadores da categoria que tenham atuado por pelo menos 30 dias no ano base e recebam remuneração mensal dentro dos limites legais.
16: Celso Sabino argumenta que a medida corrige uma distorção histórica na legislação que hoje nega o benefício à classe por ausência de contribuição do empregador físico ao PIS. Ele ressalta que o custeio será feito com recursos do Fundo de Amparo ao Trabalhador, sem gerar novos encargos aos contratantes.
13: Votação.
17: O plenário da Câmara pode votar projeto que aumenta de 1 para 2 dias a folga remunerada do trabalhador que doar sangue. O repórter Antônio Vital tem os detalhes.
21: Pode ser votado a qualquer momento no plenário da Câmara projeto que aumenta de 1 para 2 dias por ano o direito do trabalhador faltar ao serviço para doar sangue. De acordo com a

0: motocicletas. Acidente nas estradas leva no aumento da necessidade de captação de sangue. Permitirá certamente, presidente, que a gente quase dobre a nossa capacidade de captação de sangue no Brasil.
1: De acordo com o Ministério da Saúde, o Brasil necessita em média de 5 mil bolsas de sangue por dia para atender a necessidade. E os hemocentros enfrentam oscilações periódicas abaixo da média, principalmente em períodos de feriados prolongados e férias escolares, quando diminui o número de doadores. O projeto ganhou regime de urgência, o que permite que seja votado diretamente no plenário da Câmara, sem passar pela análise das comissões permanentes da Casa. A urgência foi aprovada de maneira simbólica, sem votos contrários, e foi defendida por deputados de vários partidos, como Cabo Gilberto Silva, do PL da Paraíba. Ele destacou a necessidade de aumentar o número de doadores.
2: A questão das doações de sangue, às vezes no Brasil, reduz o ritmo, e sobretudo nas questões de festejos, com vários acidentes, e os bancos de sangue precisam estar sempre prontos para atender a demanda da sociedade.
1: A manutenção de estoques de sangue é essencial ao funcionamento do Sistema Único de Saúde, o SUS, já que ele é usado em procedimentos de urgência e emergência, cirurgias de média e alta complexidade, tratamentos de câncer, doenças hematológicas e atendimentos obstétricos. Ainda não há data para votação no plenário da Câmara do projeto que aumenta de 1 para 2 dias por ano o direito do trabalhador faltar ao serviço para doar sangue. Da Rádio Câmara, de Brasília, Antônio Vital.
3: Economia.
4: Permitir que cuidadores de pessoas com deficiência empreendam com um MEI sem a perda imediata do benefício de prestação continuada é o objetivo do projeto de Rafael Prudente, do MDB do Distrito Federal. O texto prevê um período de transição de 2 anos em que rendimentos de até 2 salários mínimos não entram no cálculo do benefício.
5: Rafael Prudente argumenta que a iniciativa estimula a formalização das famílias sem comprometer o amparo social. O parlamentar defende ainda a garantia de restabelecimento simplificado do auxílio caso o empreendimento do cuidador feche.
4: Professor Alcides, do PSDB de Goiás, propõe criar o Programa Nacional de Geração Distribuída com Créditos de Carbono para conectar pequenos e médios geradores de energia renovável ao mercado voluntário de emissões.
5: Professor Alcides explica que a medida preenche uma lacuna entre o marco legal da geração distribuída e o sistema brasileiro de comércio de emissões. Para ele, a unificação possibilita a geração de renda extra para famílias e produtores rurais, além de estimular novos investimentos em fontes limpas no país.
3: Transportes.
4: Comissão aprova a proposta que permite grupos considerados mais vulneráveis desembarcar fora do ponto de ônibus durante a noite, como explica a repórter Paula Bittar.
6: A Comissão de Constituição e Justiça da Câmara aprovou um projeto de lei que permite a mulheres, pessoas idosas, pessoas com deficiência ou mobilidade reduzida escolher o local de desembarque dos veículos de transporte coletivo urbano no período entre as 8 da noite e as 5 da manhã, respeitado o trajeto da linha. De acordo com o texto aprovado, o motorista deve observar as condições de segurança ao parar para o desembarque. O relator, deputado Áureo Ribeiro, do Solidariedade do Rio de Janeiro, descartou a possibilidade de a proposta ser discriminatória com relação a homens não idosos, tendo em vista que o objetivo é proteger as pessoas mais vulneráveis, não se tratando de discriminação sem justo motivo.
7: É uma medida que pode fazer uma diferença muito importante na rotina de quem depende do transporte coletivo, especialmente mulheres, idosos e pessoas que precisam caminhar por trajetos escuros ou considerados inseguros até chegar à sua casa. A proposta busca dar mais proteção e flexibilidade, permitindo que o passageiro possa desembarcar em um local mais próximo e seguro, respeitando as condições de circulação e segurança do transporte.
6: A proposta, que permite a mulheres e pessoas idosas com deficiência ou mobilidade reduzida escolher o local de desembarque dos veículos de transporte coletivo urbano no período entre as 8 da noite e as 5 da manhã, pode seguir agora para a análise do Senado, a menos que haja recurso para votação antes pelo plenário da Câmara. Da Rádio Câmara, de Brasília, Paula Bittar.
3: Cultura.
5: Capitão Augusto, do PL de São Paulo, defende a criação do Programa Nacional de Proteção e Resiliência da Atividade Circense, chamado de Circo Seguro. Segundo o deputado, o objetivo é garantir apoio financeiro para reparar estruturas e equipamentos de circos destruídos por intempéries.
4: Pelo projeto de Capitão Augusto, o programa vai subsidiar

0: A contratação de seguros e oferecer financiamentos com juros reduzidos para circos de pequeno porte. Para o parlamentar, a medida preserva uma tradição cultural e protege a renda de centenas de famílias.
1: Homenagem.
2: Dimas Fabiano, do PP de Minas Gerais.
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5: 8 horas.
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